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1: Bom dia. As notícias apresentadas por Cristina Xavier. A Autoridade Nacional Reguladora de Medicamentos, ANARM, ordenou o encerramento de 5 farmácias privadas nos distritos de Belém e Xokwe, em Gaza, por várias irregularidades. Das irregularidades constatadas, destacam-se as precárias condições de higiene e conservação das instalações, armazenamento inadequado de medicamentos, falta de sistemas de climatização e saneamento básico precário. A informação foi partilhada por Ricardo Afonso, colaborador da Divisão de Inspeção e Licenciamento de Entidades na ANARM.
2: Comercialização de produtos fora do prazo, comercialização de produtos que não estão registados no país. Um outro motivo que fez com que uma das farmácias fosse encerrada estava a exercer a atividade farmacêutica, mesmo depois de ter sido encerrada, ou seja, houve uma ação prévia em que determinou o encerramento dessa farmácia. E essa farmácia, porque devia realizar alguns trabalhos de obras, no sentido de requalificar a farmácia, ao invés de requalificar as instalações, ela procedeu com a dispensa de medicamentos sem reunir ainda as condições necessárias.
1: Ricardo Afonso, colaborador da Divisão de Inspeção e Licenciamento de Entidades na Autoridade Nacional Reguladora de Medicamentos, e o encerramento de 5 farmácias privadas nos distritos de Belém e Xokwe, na província de Gaza. Está na fase avançada o processo de concessão da fábrica de painéis solares, situada no distrito de Boane, província de Maputo, que se encontra paralisada há mais de 3 anos. Entre as causas que ditaram a paralisação do fabrico de painéis solares está o desajustamento das tecnologias usadas no processo de produção. O presidente do Conselho de Administração do Fundo Nacional de Energia, Médio Gondola, explica que o envolvimento do setor privado na gestão da empresa vai reverter o atual cenário, tendo já sido lançado um concurso público para o efeito.
3: Lançou-se um concurso para uma empresa a qual foi feita a cedência, ainda não está em funcionamento. Os processos administrativos têm que correr dentro dos procedimentos definidos pelo Estado. É preciso que o Tribunal Administrativo acolha a intenção que nós temos e faça a respectiva chancela. Estamos bastante expectantes. E temos estado a dizer à empresa que está por frente que, assim que tivermos o sinal, pretendemos que se dê celeridade para que esta fábrica possa retomar e cumprir com a sua missão. É preciso reestruturar o pacote tecnológico, dar maior eficiência e assegurar com que a fábrica responda às exigências do mercado.
1: Presidente do Conselho de Administração do FUNAI, Médio Gondola, na visita de monitoria efetuada este sábado à fábrica de painéis solares no distrito de Boane, província de Maputo, atualmente paralisada devido a problemas operacionais. Moçambique arrecadou 7 milhões de meticais na gala da angariação de fundos para os gabinetes das primeiras damas de África. A esposa do presidente da República disse que o valor arrecadado na gala da angariação de fundos realizada em Luanda, capital angolana, destina-se à reabilitação de um hospital no distrito de Mecanhelas, província do Niassa. Queta Chapo falava em Luanda para jornalistas moçambicanos no fim da sua visita de trabalho à Angola.
4: Temos muitas crianças que queimam-se durante o final do ano com os fogos de artifício. Também temos muitas crianças, e não são mesmo adultos, que queimam-se. E tendo esse hospital especializado para esta área é muito importante. E também iremos enviar uma equipe em coordenação com a saúde para vir apreciar, ver e aprender e podermos implementar no nosso país. É verdade que é preciso ter recurso, mas com a ajuda de Deus e apoio dos nossos parceiros, tudo é possível e podemos conseguir.
1: Esposa do presidente da República, Guetta Chapo, falando em Luanda, no final da sua visita de trabalho a Angola. E uma nota da presidência da República indica que a primeira-dama participa este domingo no culto de bênção do Fórum das Mulheres e divulgação do papel da mulher religiosa na preservação dos valores morais para o bem-estar da sociedade, a realizar-se na capela da Igreja Velha Apostólica em Moçambique, na Vila Municipal da Manhissa, província de Maputo. A nota refere que a participação da primeira-dama insere-se no seu compromisso de apoiar iniciativas que promovam a unidade, a paz, a solidariedade e o fortalecimento da família, reconhecendo o contributo das organizações religiosas e das mulheres na construção de uma sociedade mais harmoniosa, inclusiva e assente em valores. O distrito de Cahorabassa prevê produzir mais de 50 mil ovos por dia a partir deste mês de agosto, no âmbito do projeto integrado de desenvolvimento Transformar. O coordenador do projeto disse que a produção será assegurada por um efetivo inicial de 50 mil galinhas boedeiras. Samuel Simão explicou que os ovos produzidos serão comercializados nos mercados dos distritos de Cahorabassa, Mágoa, Marara e Xangara, bem como na cidade de Tete.
5: Nós precisamos das matrizes para produzir ovos férteis, para transferirmos para as incubadoras para fazermos os pintos. Os pintos, falamos de corte, pintos para poedeira. Então, o ciclo será interno. Aqui só vai sair a carne e o ovo para o mercado de Tete ou do mercado regional.
1: Samuel Simão explicou que o projeto Transformar pretende igualmente incentivar o empreendedorismo na cadeia avícola e consolidar Cahorabassa como um dos principais polos de produção de ovos e carne. Desporto. A União Desportiva do Songo derrotou este sábado as Águias Especiais da Beira por 2 bolas sem resposta em partida da primeira mão das meias-finais da Taça de Moçambique em futebol. Ainda este sábado, o Ferroviário de Nampula e as Águias Especiais de Lixinga empataram a 0 e o Grupo Desportivo em Comate cedeu um empate a 1 golo frente ao Ferroviário de Maputo. Este domingo jogam a Associação Desportiva de Vilanculo, Costa do Sol, no campo municipal Valdemar de Oliveira Fernandes, na Machiche, Ferroviário da Beira, Teste África de Chimoio, no Caldeirão de Chiveve, e Ferroviário de Lixinga, Baía de Pemba, no Estádio Municipal 1º de Maio. Todos os jogos estão agendados para as 14h45. O tempo. As cidades de Tete e Pemba poderão registrar este domingo 29 graus centígrados de temperatura máxima, seguidas por Vilanculo com 26 graus. Maputo, Inhambane, Beira e Nampula 25, Quelimane 24, Xaxai 22 graus, Lixinga e Chimoio poderão atingir 20 graus centígrados de temperatura máxima. Foram as notícias a esta hora. As próximas, às 7 horas.
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1: As notícias a esta hora apresentadas por Aderi Tulipang. Bom dia.
2: Muito bom dia, Gércio Alexandre e ouvinte. A Autoridade Nacional Reguladora de Medicamentos, a ANARME, ordenou o encerramento de 5 farmácias privadas nos distritos de Bilene e Choco, na província de Gaza, por várias irregularidades. Das irregularidades constatadas pela ANARME, destacam-se as precárias condições de higiene e conservação das instalações, armazenamento inadequado de medicamentos, falta de sistemas de climatização e saneamento básico precário. A informação foi partilhada por Ricardo Afonso, colaborador da Divisão de Inspeção e Licenciamento de Entidades na ANARME.
3: Comercialização de produtos fora do prazo, comercialização de produtos que não estão registados no país. Um outro motivo que fez com que uma das farmácias fosse encerrada estava a exercer atividade farmacêutica, mesmo depois de ter sido encerrada, ou seja, houve uma ação prévia em que determinou o encerramento dessa farmácia. E essa farmácia, porque devia realizar alguns trabalhos de obras, no sentido de requalificar a farmácia, ao invés de requalificar as instalações, ela procedeu com a dispensa de medicamentos sem reunir ainda as condições necessárias.
2: Ricardo Afonso, colaborador da Divisão de Inspeção e Licenciamento de Entidades na ANARME, e o encerramento de 5 farmácias privadas nos distritos de Bilene e Choco, na província de Gaza. Está em fase avançada o processo de concessão da fábrica de painéis solares situada no distrito de Boana, província de Maputo, que se encontra paralisada há mais de 3 anos. Entre as causas que ditaram a paralisação do fabrico de painéis solares está o desajustamento das tecnologias usadas no processo de produção. O presidente do Conselho de Administração do Fundo Nacional de Energia, Mete Gondola, explica que o envolvimento do setor privado na gestão da empresa vai reverter o atual cenário, tendo já sido lançado um concurso público para o efeito.
4: Lançou-se um concurso, houve uma empresa a qual foi feita a cedência, ainda não estão em funcionamento. Os processos administrativos têm que correr dentro dos procedimentos definidos pelo Estado. É preciso que o Tribunal Administrativo acolha a intenção que nós temos e faça a respectiva chancela. Estamos bastante expectantes e temos estado a dizer à empresa que está por frente que assim que tivermos o sinal, pretendemos que se dê celeridade para que esta fábrica possa retomar e cumprir com a sua missão. É preciso reestruturar o pacote tecnológico, dar maior eficiência e assegurar com que a fábrica responda às exigências do mercado.
2: Presidente do Conselho de Administração do FUNAI, Mete Gondola, na visita de monitoria efetuada este sábado à fábrica de painéis solares no distrito de Boana, província de Maputo, atualmente paralisada devido a problemas operacionais. Moçambique arrecadou 7 milhões de meticais na gala de angariação de fundos para os gabinetes das primeiras damas de África. A esposa do presidente da República disse que o valor arrecadado na gala de angariação de fundos realizada em Luanda, capital angolana, destina-se à reabilitação de um hospital no distrito de Mecanhelas, província do Niassa. Gueta Chapo falava em Luanda para jornalistas moçambicanos no fim da sua visita de trabalho à Angola.
5: Temos muitas crianças que queimam-se durante o final do ano com os fogos de artifício. Também temos muitas crianças, e não são mesmo adultos, que queimam-se. E tendo esse hospital especializado para esta área é muito importante. E também iremos enviar uma equipe em coordenação com a saúde para vir apreciar, ver e aprender e podermos implementar no nosso país. É verdade que é preciso ter recursos, mas com a ajuda de Deus e apoio dos nossos parceiros, tudo é possível e podemos conseguir.
2: Esposa do presidente da República, Gueta Chapo, falando em Luanda no final da sua visita de trabalho à Angola. Entretanto, hoje a primeira-dama participa no culto de bênção do Fórum das Mães e divulgação do papel da mulher religiosa na preservação dos valores morais para o bem-estar da sociedade. O evento realiza-se na capela da Igreja Velha Apostólica, em Moçambique, na vila municipal da Manhissa, província de Maputo. Uma nota da Presidência da República indica que a participação de Gueta Chapo insere-se no seu compromisso de apoio a iniciativas que promovam a unidade, paz, solidariedade e o fortalecimento da família, reconhecendo o contributo das organizações religiosas e das mulheres na construção de uma sociedade mais harmoniosa, inclusiva e assente em valores. O distrito de Cahora-Bassa prevê produzir mais de 50 mil ovos por dia a partir deste mês de agosto, no âmbito do projeto integrado de desenvolvimento transformar. O coordenador do projeto disse que a produção será assegurada por um efetivo inicial de 50 mil galinhas poedeiras. Samuel Simango explicou que os ovos produzidos serão comercializados nos mercados dos distritos de Caorabaça, Mague, Marara e Xangara, bem como na cidade de Tete.
6: Nós precisamos das matrizes para produzir ovos férteis, para transferirmos para as incubadoras, das incubadoras para fazermos os pintos. Os pintos falamos de corte, pintos para poedeira. Então, o ciclo será interno. Aqui só vai sair a carne e o ovo para o mercado de Tete ou do mercado regional.
2: Samuel Simango explicou que o projeto Transformar pretende igualmente incentivar o empreendedorismo na cadeia avícola e consolidar Caorabaça como um dos principais polos de produção de ovos e carne. Nota do desporto, a União Desportiva do Songo derrotou este sábado as Águias Especiais da Beira por 2 bolas sem resposta em partida da primeira mão das meias-finais da Taça de Moçambique em futebol. Ainda este sábado, o Ferroviário de Nampula e as Águias Especiais de Lixinga empataram a 0 e o Grupo Desportivo de Incomate cedeu um empate a 1 golo frente ao Ferroviário de Maputo. Este domingo jogam a Associação Desportiva de Vilanculo, Costa do Sol, no campo municipal Valdemar de Oliveira Fernandes, na Maxixe. Ferroviário da Beira, Testa África de Chimoio, no Caldeirão de Cheveve, e o Ferroviário de Lixinga, Baía de Pemba, no Estádio Municipal 1º de Maio. Todos os jogos estão agendados para as 14 horas e 45 minutos. A fechar o resumo das temperaturas máximas previstas para hoje nas principais cidades, Tete e Pemba poderão registrar hoje 29 graus centígrados de temperatura máxima, seguidas por Vilanculo com 26 graus. Maputo, Inhambane, Beira e Nampula esperam hoje uma máxima de 25 graus, Quelimane 24, Xai-Xai 22 graus e, por fim, Lixinga, as mais frescas com... Melhor, Lixinga e Chimoio, as mais frescas com uma temperatura máxima de 20 graus centígrados. Apresentamos as notícias das 7 e as próximas às 9 horas. 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
0: 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Aí então, vamos lá, o grande Hali, o Lulu Mona, repete que esse Caribu, programa já vê Havana. Oi,
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1: As notícias a esta hora apresentadas por Aderi Tulipang, muito bom dia.
2: Uma vez mais, bom dia, Gércio Alexandre e ouvinte. Moçambique arrecadou 7 milhões de meticais na gala de angariação de fundos para os gabinetes das primeiras damas de África. A esposa do presidente da República disse que o valor arrecadado na gala de angariação de fundos realizada em Luanda, capital angolana, destina-se à reabilitação de um hospital no distrito de Mecanhelas, província do Niassa. Queta Chapo falava em Luanda aos jornalistas moçambicanos no fim da sua visita de trabalho à Angola.
3: Temos muitas crianças que queimam-se durante o final do ano com os fogos de artifício. Também temos muitas crianças, e não são mesmo adultos, que queimam-se. E tendo esse hospital especializado para esta área é muito importante. E também iremos enviar uma equipe em coordenação com a saúde para vir apreciar, ver e aprender e podermos implementar no nosso país. É verdade que é preciso ter recursos, mas com a ajuda de Deus e apoio dos nossos parceiros, tudo é possível e podemos conseguir.
2: A esposa do presidente da República, Guedes Chapo, falava este sábado em Luanda, no fim da sua visita de trabalho à Angola. Entretanto, hoje, por cá, a primeira-dama da República participa no culto de bênção do Fórum das Mães e divulgação do papel da mulher religiosa na preservação dos valores morais para o bem-estar da sociedade. O culto tem lugar na capela da Igreja Velha Apostólica em Moçambique, na Vila Municipal da Manhissa, província de Maputo. Uma nota da Presidência da República indica que a participação da primeira-dama insere-se no seu compromisso de apoiar iniciativas que promovem a unidade, paz e solidariedade e o fortalecimento da família, reconhecendo o contributo das organizações religiosas e das mulheres na construção de uma sociedade mais harmoniosa, inclusiva e assente em valores. A multinacional petroquímica sul-africana Sasola aplica mais de 20 milhões de meticais na requalificação de duas unidades sanitárias no distrito de Govuro, província de Inhambane. Trata-se dos centros de saúde de Pande e Doane, que passarão a contar com blocos operatórios equipados com tecnologia moderna para o atendimento à população. A administradora do distrito de Govuro, Natália Chivambo, destaca o impacto que se... Dizíamos que a administradora do distrito de Govuro, Natália Chivambo, destaca o impacto que se perspectiva com a requalificação das duas unidades hospitalares, cujas obras deverão estar prontas até dezembro próximo. As intervenções nas duas infraestruturas enquadram-se na implementação dos acordos de desenvolvimento local celebrados entre as comunidades, o governo distrital e a multinacional. O Fórum das Organizações da Sociedade Civil e o Conselho Empresarial Provincial de Cabo Delgado manifestam preocupação face à decisão da Total Energies de financiar a formação de jovens e a modernização do Instituto Industrial e Comercial da Matola, província de Maputo, em detrimento dos jovens de Cabo Delgado. Em conferência de imprensa conjunta convocada este sábado na cidade de Pemba, as duas agremiações alertaram que o financiamento avaliado em pouco mais de 190 milhões de meticais deveria ser realizado em Cabo Delgado para reverter a falta de mão de obra local qualificada para os megaprojetos de gás natural liquefeito nas zonas de exploração de hidrocarbonetos e da indústria extrativa. O porta-voz do Fórum das Organizações da Sociedade Civil de Cabo Delgado, Abdul Gafur, defendeu a necessidade de um diálogo inclusivo para reverter o cenário e garantir oportunidades equitativas a todos os segmentos ao nível local. Por sua vez, o presidente do Conselho Empresarial Provincial de Cabo Delgado, Mahmoudo Irache, sublinhou que a decisão para melhor gera apreensão e indignação no setor privado local, já fragilizado pelo impacto do terrorismo e dos eventos climáticos extremos. Residentes da sede distrital de Gilé, na Zambésia, condenam a crescente onda de linchamentos de cidadãos e destruição de infraestruturas privadas naquela região. Os moradores explicam que, nos últimos tempos, o distrito registra casos de justiça pelas próprias mãos, envolvendo cidadãos que alegadamente são acusados de tráfico de órgãos humanos. Por seu turno, o administrador de Gilé, Pascoal Sitoy, também manifesta preocupação com o comportamento violento de alguns cidadãos, associando a situação à exploração de recursos naturais. Na atualidade internacional, um avião turístico despenhou-se no sul do Peru, resultando em 13 mortos sem sobreviventes. A aeronave transportava 11 passageiros e dois pilotos que sobrevoavam as linhas de Nazca, uma paisagem turística reconhecida pela Unesco como Património Mundial. Entre os 13 ocupantes estão 11 turistas de nacionalidades italiana, alemã e espanhola, incluindo 2 pilotos. O avião incendiou-se após o choque, inviabilizando manobras de salvamento no local, noticia a Al Jazeera. Investigações sobre as causas exatas da queda do aparelho continuam a ser apuradas pelas autoridades de aviação civil do país. No desporto, a União Desportiva de Songo derrotou este sábado as Águias Especiais da Beira por 2 bolas sem resposta em partida da primeira mão das meias-finais da Taça de Moçambique em futebol. Ainda este sábado, o Ferro Verde de Nampula e as Águias Especiais de Lixinga empataram a 0 e o Grupo Desportivo de Incomate consentiu um empate a 1 golo frente ao Ferroviário de Maputo. Hoje jogam a Associação Desportiva de Vilanculo, Costa de Sol, no Campo Municipal Valdemar de Oliveira Fernandes, na Machixe, Ferroviário da Beira, Testa África de Chimoio, no Caldeirão do Chiveve, e o Ferroviário de Lixinga, Baía de Pemba, no Estádio Municipal, 1º de Maio. Todos os jogos estão agendados para as 14 horas e 45 minutos. Fechamos com o resumo das temperaturas máximas previstas para hoje. As cidades de Tete e Pemba esperam uma máxima de 29 graus, seguidas por Vilanculo com 26 graus centígrados, Maputo, Inhambane, Beira e Nampula 25 graus, Quelimane 24, Xai-Xai 22 graus, Lixinga e Chimoio podem ser as mais frescas, com uma máxima prevista de 20 graus centígrados. Apresentamos as notícias das 9, as próximas às 11 horas. 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

Hey, Lilian!

0: gala de angariação de fundos realizada em Luanda, capital angolana, destina-se à reabilitação de um hospital no distrito de Mecanhelas, província do Niassa. Geta Chapo falava em Luanda aos jornalistas moçambicanos no fim da sua visita de trabalho à Angola.
1: Temos muitas crianças que queimam-se durante o final do ano com os fogos de artifício. Também temos muitas crianças, e não são mesmo adultos, que queimam-se. E tendo esse hospital especializado para esta área é muito importante. E também iremos enviar uma equipe em coordenação com a saúde para vir apreciar, ver e aprender e podermos implementar no nosso país. É verdade que é preciso ter recurso, mas com a ajuda de Deus e apoio dos nossos parceiros, tudo é possível e podemos conseguir.
0: Esposa do presidente da República, falando este sábado em Luanda, no fim da sua visita de trabalho à Angola. Entretanto, hoje, por cá, a primeira-dama da República participa no culto de bênção do Fórum das Mães e divulgação do papel da mulher religiosa na preservação dos valores morais para o bem-estar da sociedade. O culto tem lugar na capela da Igreja Velha Apostólica em Moçambique, na Vila Municipal da Manhissa, província de Maputo. Uma nota da Presidência da República indica que a participação da primeira-dama insere-se no seu compromisso de apoio a iniciativas que promovam a unidade, paz, solidariedade e o fortalecimento da família, reconhecendo o contributo das organizações religiosas e das mulheres na construção de uma sociedade mais harmoniosa, inclusiva e assente em valores. A multinacional petroquímica sul-africana Sasol aplica mais de 20 milhões de meticais na requalificação de duas unidades sanitárias no distrito de Govuro, província de Inhambane. Trata-se dos centros de saúde de Pande e Doane, que passarão a contar com blocos operatórios equipados com tecnologia moderna para o atendimento à população. A administradora do distrito de Govuro, Natália Chivambo, destaca o impacto que se perspectiva com a requalificação das duas unidades hospitalares, cujas obras deverão estar prontas até dezembro próximo.
2: Este já é um grande ganho para o distrito, porque vamos oferecer este serviço que só era possível encontrar em Vilanculo, que é o nosso hospital de referência. Então, com a requalificação desses dois centros, sentimos nós que vamos passar a oferecer mais serviços. Temos o laboratório, existem equipamentos de laboratório que nós não conseguíamos usar, mas depois da conclusão destas reabilitações ou requalificação, passaremos a usar. Passaremos a oferecer estes serviços.
0: As intervenções nas duas infraestruturas enquadram-se na implementação dos acordos de desenvolvimento local celebrados entre as comunidades, o governo distrital e a multinacional. O Fórum das Organizações da Sociedade Civil e o Conselho Empresarial Provincial de Cabo Delgado manifestam preocupação face à decisão da Total Energies de financiar a formação de jovens e modernização do Instituto Industrial e Comercial da Matola, província de Maputo, em detrimento dos jovens de Cabo Delgado. Em conferência de imprensa conjunta convocada este sábado na cidade de Pemba, as duas agremiações alertaram que o financiamento avaliado em pouco mais de 190 milhões de meticais deveria ser canalizado a Cabo Delgado para reverter a falta de mão de obra local qualificada para os megaprojetos de gás natural liquefeito nas zonas de exploração de hidrocarbonetos e da indústria extrativa. O porta-voz do Fórum das Organizações da Sociedade Civil de Cabo Delgado, Abdul Gafur, defendeu a necessidade de um diálogo inclusivo para reverter o cenário e garantir oportunidades equitativas a todos os segmentos a nível local.
3: Temos a Escola Industrial da cidade de Pemba, que pode servir bem para o acolhimento de jovens que necessitam desta qualificação de mão de obra, não só para com a bacia do Rovuma, mas sim olhando naquilo que é sobre as oportunidades da exploração mineira na província de Cabo Delgado.
0: Por sua vez, o presidente do Conselho Empresarial Provincial de Cabo Delgado, Mahmoud Irache, sublinhou que a decisão gera apreensão e indignação no setor privado local, já fragilizado pelo impacto do terrorismo e dos eventos climáticos extremos. Residentes da sede distrital de Gilé, na Zambésia, condenam a crescente onda de linchamentos de cidadãos e destruição de infraestruturas privadas naquela região. Os moradores explicam que nos últimos tempos o distrito registra casos de justiça pelas próprias mãos, envolvendo cidadãos que alegadamente são acusados de tráfico de órgãos humanos. Por seu turno, o administrador de Gilé, Pascoal Sitroy, também manifesta preocupação com comportamento violento de alguns cidadãos, associando a situação com a exploração de recursos naturais.
4: Tem sido apanágio, onde existirem recursos minerais, este fenómeno é comum, mas preocupam, de facto. Temos como referência a localidade de Moiana, uma localidade que estas situações num passado recente, se fizeram sentir em grande medida. Podemos também chamar a esta referência à localidade de Miral. Incluíram as vandalizações, a destruição da própria sede do posto policial.
0: Administrador de Gilé, Pascoal Citroën. Na atualidade internacional, um avião turístico despenhou-se no sul do Peru, resultando em 13 mortos, 100 sobreviventes. De acordo com a Al Jazeera, a aeronave transportava 11 passageiros e 2 pilotos que sobrevoavam as linhas de Nazca, uma paisagem turística reconhecida pela Unesco como Património Mundial. Entre os 3 ocupantes estão 11 turistas de nacionalidade italiana, alemã e espanhola. O avião incendiou-se após o choque, inviabilizando manobras de salvamento no local. Investigações sobre as causas exatas da queda do aparelho continuam a ser apuradas pelas autoridades de aviação civil do país. Na vizinha África do Sul, a polícia apreendeu mais de 100 kg de cocaína no aeroporto internacional Oliver Tambo, em Johannesburg. O carregamento, avaliado em 28 milhões de randes, cerca de 100 milhões de meticais, foi detectado na última sexta-feira. A droga vinha do Brasil e foi descoberta após um alerta da Unidade de Integridade de Fronteiras da Informação Criminal. Até o momento, não há registro de detidos. As investigações continuam em curso. Apresentamos as notícias das 11, as próximas às 12 horas e 30 minutos, e estas estarão inseridas no Jornal da Tarde.

0: governo está ainda a orientar as empresas públicas do setor energético, com destaque para a hidro...
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1: Em todo o solo pátrio são, neste preciso momento, 11 horas e 55 minutos. 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Muito bom dia e bem-vindo à rádio. Cá estamos então neste nosso primeiro encontro. Nós vamos até 14 horas e 30 minutos. Até lá, trazemos a seguinte agenda. Quando forem 12 horas, irá conhecer os tópicos do Jornal da Tarde. Uma data na história, às 12 horas e 5 minutos. Música moçambicana, até 12h30, altura em que teremos o Jornal da Tarde em cadeia nacional. Às 13 horas, vamos narrar a história da província em notícias inseridas no Jornal do Niassa. Às 13h20, os mais novos virão para fazer parte deste nosso espaço, até muito bem perto das 14 horas, altura em que teremos o noticiário em cadeia nacional. Após as notícias em cadeia nacional, vamos trazer sons diversificados da nossa boa música, até 14 horas e 30 minutos, altura em que vamos trazer a tarde desportiva em línguas nacionais. Até lá, convosco Sampaio Vitor na cabine de locução, acompanhado tecnicamente por Tijão Pedro Slimani. Nós fazemos votos de uma ótima manhã e uma ótima tarde, quando dentro de instantes forem 12 horas. Ouvinte, fique na nossa companhia.

0: Em Moçambique são neste momento 12 horas. Ouvinte, conheça já a seguir os tópicos do Jornal da Tarde.
1: Muito boa tarde, caro ouvinte. Boa tarde, Adéria Tulipang. Quais são os tópicos para o Jornal da Tarde deste domingo?
2: Rosa Freitas e ouvinte, boa tarde. No distrito de Limpopo, em Gaza, perspectiva-se boa colheita na presente época agrícola, depois da região ter perdido tudo após ser fustigado pelas cheias deste ano. Está reaberto o acesso ao Parque Nacional de Chimanimani no distrito de Sussundenga, em Manica, onde, entre várias atrações turísticas, podem ser vistas as pinturas rupestres. O acesso estava bloqueado devido à degradação das vias de acesso por conta das últimas cheias. Melhor, das últimas chuvas. No estrangeiro, queda de avião faz 13 mortos no sul do Peru. Os desenvolvimentos a partir das 12 horas e 30 minutos. Até já.
1: Até já.
0: Até já, a continuação de uma última jornada laboral, e também o ouvinte está convidado a não perder estas e outras notas que marcam a atualidade nacional e também internacional. 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Tarde referente ao segundo dia do mês de agosto de 2026.

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2: 2 de agosto de 1990. Início da Guerra do Golfo.

A Guerra do Golfo foi um conflito militar iniciado a 2 de agosto de 1990 na região do Golfo Pérsico, com a invasão do Kuwait por tropas do Iraque. Esta guerra envolveu uma coligação de forças de países ocidentais, liderada pelos Estados Unidos da América, Grã-Bretanha e países do Médio Oriente, como a Arábia Saudita e o Egito. Os motivos que levaram à Guerra do Golfo prendem-se com o fato de Saddam Hussein, ex-presidente do Iraque, ter acusado o Kuwait pela queda do preço do petróleo e retomou antigas questões de limites territoriais, exigindo indemnizações. A 2 de agosto de 1990, tropas iraquianas invadiram o Kuwait como forma de pressão para que Saddam Hussein pudesse controlar os vastos e valiosos campos de petróleo do Kuwait. Este acontecimento provocou uma reação imediata da comunidade internacional. Os bens dos Emirados Árabes foram bloqueados no exterior e a ONU condenou a invasão. 2 dias após a invasão, precisamente no dia 4 de agosto, cerca de 6 mil cidadãos ocidentais foram feitos reféns e conduzidos ao Iraque. E desse número, alguns foram colocados em áreas estratégicas. Nesse mesmo dia, o Conselho de Segurança da ONU impôs um boicote comercial, financeiro e militar ao Iraque. Respondendo a esta decisão, Saddam anexou o Kuwait como a 19ª província do Iraque. Perante o desenvolvimento do conflito, a ONU autorizou no mês de novembro o uso da força, caso o Iraque não abandonasse o território do Kuwait até janeiro de 1991. Uma aliança militar de 29 países, liderada pelos Estados Unidos da América, foi mobilizada. Contudo, a atividade diplomática intensa fracassou e, a 17 de janeiro de 1991, um massivo ataque aéreo contra o Iraque iniciou. Do conjunto de nações participantes, destacam-se os Estados Unidos da América, a Grã-Bretanha, a França, a Arábia Saudita, o Egito e a Síria. Quase no limite do prazo dado pela ONU para a retirada dos iraquianos do Kuwait, o Irã e a União Soviética fizeram um último esforço pela paz. Saddam Hussein tinha os meios para agir, pois possuía um exército bem apetrechado e sentia-se apoiado pela população. Ao contrário do que se esperava, a comunidade internacional reagiu de imediato e de uma forma bastante firme à ofensiva iraquiana, tendo sido mobilizados para a Arábia Saudita e para o Golfo Pérsico forças aliadas num contingente de 750 mil homens, apoiados por carros blindados, aviões, porta-aviões e navios, liderados pelos Estados Unidos da América com a chancela da ONU e da NATO. Com todo esse aparato, a 25 de janeiro de 1991, foi desencadeada a Operação Tempestade no Deserto, uma ação levada a cabo pelas forças da ONU sob o comando do general Norman Schwarzkopf. No final da operação, o Kuwait foi libertado. Já em abril do mesmo ano, Iraque aceitou o cessar-fogo, porém sofreu duras sanções económicas por não ter entregue o seu armamento químico e bacteriológico. A independência do Kuwait foi restaurada, mas o embargo econômico das Nações Unidas contra o Iraque tornou-se ainda mais severo. Em 2 de agosto de 216 a.C., dá-se a Batalha de Cannas, em Apúlia, no sudeste da Itália. A Batalha de Cannas foi travada 2 de agosto de 216 a.C., onde os cartagineses venceram os romanos, tendo sido uma batalha decisiva da Segunda Guerra Púnica. Esta batalha, encabeçada por Aníbal Barca, general cartaginense, invadiu a Península Itálica após infligir várias derrotas aos exércitos romanos, liderados pelo ditador Quinto Fábio Máximo.
Mas, passado algum tempo de inatividade, Roma queria agir, porque estava cansada de ver os seus campos sempre saqueados. Os cônsules Lúcio Emílio Paulo e Caio Terêncio Varão organizaram o maior exército jamais visto em Roma e enfrentaram Aníbal na Batalha de Cannas. Nesta batalha, pôde-se observar um movimento clássico, onde Aníbal conseguiu, mesmo com a inferioridade numérica de tropas, uma vitória esmagadora, que tem sido estudada por militares ao longo dos anos. Sobre a Batalha de Cannas, várias foram as análises feitas, e destaca-se o seguinte. Aníbal tinha uma vantagem natural sobre os seus adversários, pois os comandantes romanos não tinham experiência deste adquirida em batalhas anteriores. De salientar que as ações de Aníbal se concentravam na visão de princípios estratégicos. Concentrou o poder de combate no lugar e tempo decisivo e soube dirigir toda a operação militar para um objetivo claramente definido, decisivo e atingível, e não deu chance aos romanos. Por outro lado, não permitiu que o inimigo adquirisse uma vantagem inesperada. Esteve sempre atento a todos os detalhes para evitar surpresas. Em suma, Aníbal Barca preparou um plano claro, não complicado, deu ordens precisas para assegurar a compreensão de todos. O seu plano foi simples. Não precisava de ser um gênio militar para entender, mas era preciso ser um gênio para concebê-lo.

0: Em uma data na história, falamos hoje da Batalha de Cannas, ocorrida a 2 de agosto de 216 a.C., na Apulia, sudeste da Itália, e a Guerra do Golfo, iniciada a 2 de agosto de 1990, na região do Golfo Pérsico. A redação do texto foi de Dalila Miquidad. Teve a sonorização de Musagi Galibo e a apresentação de Albertina Zandamela.
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São 12 horas e 15 minutos em Moçambique. Exaltação às terras da boa gente em Inhambane, na voz de Otis. E aqui passa Caliza com a música intitulada Caridade. Ótima tarde na nossa companhia. Às 12 horas e 30 minutos teremos o Jornal da Tarde em cadeia nacional.

Este é o conjunto Maçucos, numa altura em que vamos com 12 horas e 26 minutos em Moçambique. Tarde fantástica dominical na nossa companhia. Esperamos que a nossa emissão esteja a chegar a si em perfeitas condições de audição. Giovana, já chegou Giovana. Daqui a pouco, a conexão com a redação central para mais uma tarde informativa. O Jornal da Tarde.

0: precisamente 12 horas e 30 minutos em Moçambique, passamos a transmitir o Jornal da Tarde em cadeia nacional. Boa audição.
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Boa tarde, estimado ouvinte. Bem-vindo ao Jornal da Tarde. Mais de 330 quilômetros de estradas vão beneficiar de obras de asfaltagem na província de Sofala no âmbito do projeto governamental Mais Estradas até 2031. No distrito de Limpopo, em Gaza, perspectiva-se boa colheita na presente época agrícola, depois da região ter perdido tudo após ser fustigada pelas cheias deste ano. Em Sussundenga, província de Manica, está reaberto o acesso ao Parque Nacional de Chimanimani. As vias estavam bloqueadas por conta das últimas chuvas. No estrangeiro, queda da aeronave mata todos os 13 ocupantes numa região turística no sul do Peru. Destaques do Jornal da Tarde deste domingo. A sonorização é de Mauro Jamice. Eu sou Adair Tulipang, na edição e apresentação. Votos de ótima escuta. Está no ar o Jornal da Tarde da Rádio Moçambique. Mais de 330 quilômetros de estradas vão beneficiar de obras de asfaltagem na província de Sofala, no âmbito do projeto

0: rodoviários estratégicos da província, Dondo Matondo, Buzi Guaraguara, Casa Nova e Muxungui, Vila Sede de Xibabava.
1: Abrimos um concurso para os troços que saem de Buzi, passa por Estaquinha e intercepta a N1 em Casa Nova. Por outro lado, temos a estrada que parte do cruzamento de Muxungui e termina na Vila Sede de Xibabá. Para além disso, no programa Mais Estrada, inclui a estrada N282, que começa na cidade do Dondo, atravessa o distrito de Mwanza, passa pela Vila Sede do distrito de Xiringoma, em Nhaminga, e vai interceptar a N1 na zona entre Caia e Ndoro. É importante fazer referência que para esta estrada o concurso vai abrir no dia 4, na próxima terça-feira. Há muita manifestação de interesse de nacionais e estrangeiros à procura desses trabalhos no âmbito deste programa.
0: O delegado provincial sublinhou que a modernização destas vias vai reduzir o tempo de viagem e os custos de manutenção das viaturas. Da cidade da Beira, Benícia Faiani.
2: O Conselho Municipal da cidade de Tete necessita de pelo menos 12 caminhões porta-contentores com sistema de compactação para assegurar a recolha eficiente dos resíduos sólidos produzidos diariamente nos bairros da autarquia. Atualmente, a cidade produz cerca de 250 toneladas de lixo, um volume que exige maior capacidade operacional para garantir a recolha, transporte e conservação adequado dos resíduos sólidos. Ignácio Gamay.
3: Os caminhões porta-contentores com sistemas de compactação constituem uma solução eficaz para melhorar a gestão dos resíduos, reduzir os custos operacionais e aumentar a capacidade de resposta dos serviços municipais de saneamento. Segundo o diretor de Salubridade e Transporte, o número de viaturas atualmente disponível está muito aquém das necessidades da cidade, situação que continua a comprometer a cobertura integral de recolha de lixo. Face a este cenário, Zito Pires disse que a Idilidade vai estabelecer novas parcerias com instituições públicas, privadas e organismos de cooperação, com vista à aquisição de meios que permitam melhorar os serviços de saneamento.
4: Com este número, minimamente, cada dia nós podemos fazer esta cobertura. E com o auxílio, exatamente, que nós estamos a falar de caminhões basculantes, com o auxílio desse nós conseguimos carregar. Agora, para a cobertura de quantos contentores nós devemos ter ao nível da nossa cidade, tínhamos de ter no mínimo 250 contentores.
3: Para trabalhar de
4: para
3: forma
4: trabalhar
3: plena.
4: de uma forma plena e de uma, para que também os nossos concidadãos depositem esse resíduo sólido de uma forma adequada.
3: Zito Pires, diretor de Salubridade e Transporte no Conselho Municipal de Tete, e a necessidade do reforço da frota de recolha de resíduos sólidos nos bairros da urbe. Ignácio Gamay, cidade de Tete.
2: Ainda em Tete, a situação do conflito homem-fauna bravia poderá ser minimizada nos próximos meses no distrito de Doa, com a parceria com uma empresa de safaris. O otimismo é do administrador de Doa, tal como refere Adriano Bicone.
5: O administrador distrital, Adam Manonga, considera que a empresa poderá acabar ou minimizar o problema de conflito homem-fauna bravia, que constitui uma das preocupações em muitas comunidades. O administrador Manonga fez saber que, enquanto a empresa está no processo da sua implantação, outras medidas estão a ser tomadas para minimizar a situação.
6: E para além disso, através do Serviço Provincial do Ambiente, já foram destacados fiscais florestais para identificar os animais mais problemáticos, porque nem todos os animais são problemáticos, para mapear esses animais problemáticos e garantir o devido isolamento das comunidades para evitar a ocorrência acentuada de conflito junto com a nossa população.
5: Administrador distrital de Doa, em Tete, falando de ações em curso para minimizar a situação do conflito homem-fauna bravia, Adam Manonga, sublinhou que, por enquanto, os animais ainda não causaram vítimas humanas, a não ser a devastação de áreas de cultivo com culturas diversas. A Rádio Moçambique soube do administrador Manonga que a situação tem sido crítica na época seca, onde há mais.

0: disputa pela água e pelo pasto, sendo que os hipopótamos, crocodilos e búfalos são os animais mais conflituosos no distrito de Doa. Da cidade de Tete, Adriano Bikwane.
1: No distrito de Limpopo, em Gaza, o verde das culturas em campo relança esperança de boas colheitas na presente época agrícola. Na sequência, as autoridades do distrito congratulam o empenho dos agricultores na produção de alimentos, depois da região ter perdido tudo após ser fustigada pelas cheias deste ano. Rogério Madete.
2: O governo do distrito do Limpopo, em Gaza, constata com satisfação o empenho dos agricultores no relançamento da produção de alimentos no pós-cheias e inundações deste ano. O administrador do distrito do Limpopo diz que perto de 32 mil produtores já retomaram as suas atividades e o verde das culturas em campo dá esperança de boas colheitas na presente época agrícola. Virgílio Mutanga aponta as culturas de milho, feijões, batata doce e hortícolas diversas como sendo as que apresentam um aspecto vegetativo promissor. Mushanga diz que o apoio aos produtores em sementes e outros insumos agrícolas providenciado pelo governo e parceiros foi determinante para a retoma da produção de alimentos no distrito.
3: Estes produtores estão extremamente satisfeitos porque receberam sementes e seus insumos. E neste momento os campos estão todos verdes, muitos deles com feijão, com milho, com a couve, com alface e outras culturas alimentares. Temos os campos totalmente cobertos, alguns deles. É verdade que ainda temos, para quem passa de Chicumbane, na faixa de Chicumbane, ainda há zonas com muita água. Mas a sensibilização que nós temos levado a cabo com as nossas comunidades produtoras é que, à medida que a água vai evaporando, vai secando, vamos lançando, então vamos seguindo. Aquela umidade ainda será suficiente por algum tempo para que a nossa população possa lançar a semente, recebemos os adubos, recebemos os pulverizadores, que muitos dizem que nunca tinham tido um pulverizador. Isto vai permitir que a população também possa produzir e não cansarmos muito as nossas mães e os nossos pais.
2: Administrador do distrito do Limpopo, Virgílio Mutanga, e o estágio da produção de alimentos no pós-enxurradas que assolaram gravemente a região nos meses de janeiro e março deste ano. Os agricultores deste distrito já começaram a colher e a colocar parte da sua produção nos mercados, sobretudo hortícolas. Rogério Madede, em Xaxai.
4: A caminho da 11ª Conferência Nacional de Quadros da Frelimo.
5: O local de realização do evento em si, que vai ter lugar no bairro de Tembo, na cidade de Chimoio, o nível de preparação, de implantação das tendas, dos gabinetes de trabalho, que incluem uma área de trabalho, o gabinete do camarada presidente Daniel Francisco Chapo, as salas de trabalho, o gabinete do camarada secretário-geral, as salas de trabalho dos membros da Comissão Política, bem como os gabinetes de trabalho dos presidentes honorários e do antigo presidente da Frelimo e presidente da República de Moçambique. Todos esses espaços, incluindo as salas temáticas de trabalho, estão todas em processo de estabelecimento, num ritmo extremamente satisfatório, e é por isso mesmo que a avaliação que se faz é positiva, do ponto de vista de como é que a província se apropriou deste momento.
6: Pedro Guiliche, secretário para a área de comunicação e imagem no Comitê Central.
4: A caminho da 11ª Conferência Nacional de Quadros da Frelimo.
1: Quando são 12 horas e 41 minutos, abrimos agora a página da atualidade sobre as artes e cultura. Moçambique, África do Sul e Áustria partilham no próximo fim de semana o mesmo palco, que será o Centro Cultural Wagaia, na cidade de Inhambane, onde haverá muita música e dança. Horácio Romão.
7: A cidade de Inhambane acolhe o próximo fim de semana a segunda edição do Festival Turístico Cultural denominado Nhemba. Trata-se de um evento que irá juntar no mesmo palco artistas de três países, designadamente Moçambique, África do Sul e Áustria. A acompanhar os músicos estarão as bandas Aventura e Lito Lagaia. O Centro Cultural Wagaia localizado no bairro Machavenga, vai acolher a segunda edição do Festival Nhemba. Roland Mutungas, da equipa de organização deste evento, disse que neste momento estão a serem aprimorados aspectos técnicos e logísticos. Mutungas referiu que, além da música ligeira, haverá atuação de grupos de dança tradicional. A fonte acrescentou que o cinema e a gastronomia, com pratos típicos de Nhambane, vão apimentar o Festival Nhemba, um evento que irá agitar a chamada terra de boa gente.
8: Nós queremos movimentar a cena cultural aqui. Nós temos tudo aí e é só fazer. Não precisamos esperar outra pessoa fazer para nós. Nós queremos atuar, nós queremos ser as pessoas chaves a implementar esse festival. É o intercâmbio entre Moçambique, Áustria, África do Sul, Maputo, outros sítios de Moçambique. A cultura tem que ser assim. Não podemos só ficar sozinhos e a cultura é se misturar. Vamos brincar os dois dias.
7: Roland Mutungas, da equipa organizadora da segunda edição do Festival Nhemba, agendado para os dias 7 e 8 de agosto corrente na cidade de Inhambane. Horácio Romão, Inhambane.
1: O governador da Zambésia, Pio Matos, encoraja a Direção Provincial de Cultura e Turismo a continuar a promover iniciativas que contribuam para a exaltação das manifestações culturais existentes na província. O desafio foi lançado este sábado, no fim da sexta edição do Festival Provincial de Niqueche e Nhambaru, que teve lugar em Guru, juntando artistas de vários pontos da Zambésia. Abílio Nione.
9: Alguns artistas que participaram da sexta edição do Festival Provincial de Niqueche e Nhambaru, em Guru, na Zambésia, enaltecem a organização do evento por valorizarem aquelas expressões culturais. Os artistas explicam que o festival, que juntou 400 participantes, permite que a nova geração conheça as origens das danças Niqueche e Nhambaru.
10: Miguel Pedro, sou da direção do Distrito de Lê. Esta cultura provenientemente foi elaborada com uma senhora chamada Maikara, naquele nosso distrito de Lê, um certo tempo, porque existia grande fome nessa altura. Quando produziram, aquela senhora dormiu e sonhou esta cultura.
11: Valeu a pena participar nesse festival?
10: Sim.
12: Já me Joaquim Musabuki, conhecido por Ascote, delegacia de Mucubela. O festival é muito bonito porque isso vai recordar muita gente que vai desenvolver o país. Também prepararmos mais de novo, porque nossa idade assim está a ir embora. Essa festa de Niqueche.
11: E como é que avalia a prestação da delegação de Mucubela?
12: Dançamos, preparamos, depois viemos aqui, apresentamos com toda vontade, com todo amor.
9: Apesar da chuva que se registra em Grue, alguns espectadores afirmam que o festival superou as expectativas.
13: Nito Bernardo, não, eu vim de uma maneira boa, apesar que as temperaturas estavam baixas, mas deu para participar, foi bonito.
14: Silvio Souza, há muita coisa que nós não estávamos ainda a descobrir. Aprendemos muita coisa, muita cultura em relação ao povo da Zambésia e assim como outras províncias que ainda estão aqui também.
9: Por seu turno, o governador da Zambésia, Pio Matos, encorajou este sábado, no encerramento do festival, a Direção Provincial de Cultura e Turismo a continuar a promover iniciativas que contribuam para a enaltação das manifestações culturais existentes da província.
15: Eu quero primeiro agradecer à Direção Provincial de Cultura e Turismo que preparou este festival para Gurué. Quero agradecer ao excelentíssimo senhor administrador de Gurué e ao excelentíssimo senhor presidente da cidade de Gurué que apoiaram a realização deste festival de Niqueche e Nhambaru. Para eles, uma grande salva de palmas.
9: Pio Matos, governador da Zambésia, falando este sábado em Gurué, no encerramento da sexta edição do Festival de Niqueche e Nhambaru. A partir de Gurué, Abílio Neone.
1: Está reaberto o acesso ao Parque Nacional de Chimanimani, no distrito de Sussundenga, em Manica, onde, entre várias atrações turísticas, podem ser vistas as pinturas rupestres. O acesso estava bloqueado devido à degradação das vias por conta das últimas chuvas. Domingos Cadeado.
16: O Parque Nacional de Chimanimani restabeleceu o acesso aos principais atrativos turísticos após meses de interrupção causada pelas chuvas intensas até ao mês de maio último. Segundo o administrador do Parque Nacional de Chimanimani, Leonel Masikama, as chuvas iniciadas em dezembro de 2025 danificaram as vias de acesso, condicionando a circulação de turistas e as atividades de gestão da área de conservação. A administração do parque recuperou cerca de 52 km de via nas rotas de Xicuqua e Mahata, restabelecendo o acesso aos principais pontos turísticos. Segundo Leonel Massicama, a rota de Mahata já está acessível aos visitantes, permitindo a observação de elefantes e da cascata de Muzira. A rota de Xicuqua oferece acesso às pinturas rupestres, à cascata de Morra e às paisagens afromontanhas no Parque Nacional de Chimanimana.
17: Na verdade, este ano tivemos um ano atípico, onde a época chuvosa estendeu-se até um pouco mais mês de maio, e isso afetou bastante as nossas vias de acesso. E como parque, ativamos uma estratégia interna de melhoria e manutenção das vias de acesso. Estamos a falar de 26 quilômetros para Xicuqua e 26 quilômetros para Mahat, para intervenções pontuais, porque até ao mês de junho não era possível chegar nesses dois pontos, mas agora está garantido a transitabilidade para esses dois postos.
16: O administrador destacou ainda que a estrada de Xicuqua dá acesso ao Monte Binga, ponto mais alto de Moçambique e uma das principais atrações do Parque Nacional de Chimanimana.
17: Isso impactou diretamente na estrada de Muninga a Rutanda e também do desvio para o Parque Nacional de Chimanimana até a Xicuqua, assim como a Mahat. Definitivamente não era possível, mesmo para as nossas atividades de gestão, estavam comprometidas. E é já a razão que para o Chimanimana, a época turística abre 1 de abril e fecha 15 de dezembro. E neste ano não conseguimos fazer a abertura da época turística devido a esta inconveniência das vias de acesso.
16: Devido às más condições das vias, o Parque Nacional de Chimanimana adiou a abertura da época turística, mas garante que com a recuperação das estradas já estão criadas as condições para a retoma das visitas aos seus principais atrativos naturais. A partir da cidade de Chimoio, Domingos Cadeado.
1: E o Parque Nacional de Banhin conta desde esta sexta-feira com novas infraestruturas para a acomodação de fiscais daquela área de conservação de fauna e flora localizada no extremo norte da província de Gaza. Trata-se de um bloco com 10 dormitórios, com capacidade para 50 pessoas. O evento foi testemunhado por Alfredo Mianga.
18: Inaugurada pelo presidente do Conselho de Administração do Fundo de Desenvolvimento Sustentável, a infraestrutura custou aos cofres da administração das áreas de conservação e parceiros mais de 14 milhões de meticais. O presidente do Conselho de Administração do Fundo de Desenvolvimento Sustentável diz que a construção dos dormitórios faz parte dos esforços do governo, tendo em vista a melhoria das condições de trabalho dos fiscais de floresta e fauna bravia.
19: Foi por isso que nós inauguramos aqui os dormitórios, que, como vocês puderam ver, é um investimento de cerca de 14 milhões de meticais que o Estado pôs à mesa, e daqui para frente eles têm melhores condições. Tudo, como se diz, Roma não se construiu num único dia, tem o seu tempo. Para quem fala do Parque de Banhino, fala de Zinave, fala do Limpopo, quer dizer que no final do dia o que nós queremos mesmo é que estas pessoas que estão a proteger a nossa biodiversidade, estão a passar a mensagem às nossas comunidades, estão a proteger o nosso turismo ecológico, tenham condições. Isso é físico.
18: Para o administrador do Parque Nacional de Banhin, a construção daquelas infraestruturas representa um passo significativo rumo ao desenvolvimento daquela área de conservação. Cornélio Miguel sublinha que, por forma a dar melhor comodidade aos funcionários do parque, projeta-se, num futuro breve, a construção, apetrechamento e requalificação de mais infraestruturas.
20: Inauguramos dormitórios de fiscais e temos uma visão de continuar a construir mais infraestruturas para os fiscais e não só para o pessoal administrativo no futuro mais breve. Estamos neste processo de trabalhar ainda com o nosso parceiro de cogestão, a Peace Parks, para buscarmos financiamentos, alcançarmos estes objetivos. E esse trabalho vai se expandir até aos postos de fiscalização.
18: Administrador do Parque Nacional de Banhin, Norte de Gaza, Cornélio Miguel, falando momentos depois da inauguração de 10 dormitórios num investimento avaliado em mais de 14 milhões de meticais. Cidade Xaxai, Alfredo Muyanga.
1: Regressamos a Inhambane, concretamente para a cidade turística de Vilanculo, onde mais de 40 mil visitantes, entre nacionais e estrangeiros, são esperados na quarta edição do Festival do Marisco, todo o movimento que marca os preparativos do certame por Efraim Macitela.
0: Na turística cidade de Vilanculo está tudo aposto para a realização da quarta edição do Festival do Marisco, agendado para os dias 25 a 27 de setembro próximo. As autoridades locais da cultura e turismo intensificam os preparativos para um evento que promete movimentar a economia e atrair mais de 40 mil visitantes internacionais e estrangeiros. O festival visa promover a gastronomia marinha da região, alinhando-a à riqueza cultural e aos atrativos turísticos de Vilanculo. O diretor do Serviço Distrital da Cultura e Turismo em Vilanculo, Lucas Vilanculo, garante que o regresso do festival, 5 anos depois da interrupção devido à Covid-19, será memorável.
21: Esperamos que possamos ter mariscos em quantidade desejada. Estamos a começar agora a preparar, porque queremos que seja um momento inesquecível para Vilanculo e que seja uma marca nacional até de nível internacional. Isso vai dinamizar a economia, que terá como consequência principal a melhoria da renda familiar.
0: Para Cipriano Neto, operador turístico em Vilanculo, eventos deste tipo fortalecem a projeção internacional deste destino.
22: Porque vai trazer riqueza não só para Vilanculo, mas para o erário público e vai ser para todo o país. Todas as pessoas que vêm para cá é para ver as baleias, os dugongos, os golfinhos.
0: Já os guias de turismo trabalham na linha da frente para captar visitantes. É o caso de Fakir Nhamue, que revela estar a mobilizar a sua rede de contactos internacionais para garantir uma forte presença de estrangeiros na declarada capital do turismo de Moçambique.
23: Temos que receber. Fala-se de festival de marisco. Gostaria que houvesse, sim, muito peixe, não muito frango, muito peixe a se vender. Uma tocoçada aí, uma assada de peixe seco com uma chima. É o que eles querem saborear.
0: Vilanculo prepara-se assim para 3 dias de celebração da gastronomia e da cultura moçambicana, projetando a região como um dos principais pontos turísticos do mundo. De Inhamban, Efraim Macitela.
1: Passemos agora à atualidade internacional. Na vizinha África do Sul encerrou esta sexta-feira a 26ª Conferência de Líderes dos Parlamentos Africanos. A Cimeira Parlamentar Africana teve lugar em Midrand, onde foi enaltecido o papel da diplomacia dos líderes do poder legislativo para a construção da confiança e fortalecimento da paz para o futuro de África. Correspondente Eduardo Figurão.
24: A diplomacia parlamentar é uma ferramenta essencial para construir a confiança, fortalecer a paz e promover o futuro de África. Esta foi a principal mensagem da Presidente da Assembleia Nacional da África do Sul, Toko Didisa, no encerramento da 26ª Conferência de Líderes dos Parlamentos Africanos em Midrand. É para a responsável, o diálogo entre deputados permite criar soluções comuns para crises ligadas às migrações, governação democrática e desenvolvimento sustentável. Toko Didisa desafiou os parlamentares do continente a apostarem no multilateralismo.
25: Parliamentary diplomacy is an essential tool.
24: A diplomacia parlamentar é uma ferramenta essencial para construir confiança, partilhar leis e manter a paz entre países quando os governos tradicionais são lentos ou falham. Serve como uma plataforma democrática importante para os deputados resolverem os grandes desafios que afetam os Estados-membros, o continente e o mundo. Esta diplomacia oferece às nações um espaço seguro para dialogar quando os canais executivos padrão falham. É uma força estabilizadora que fortalece a solidariedade, o diálogo e o multilateralismo, mesmo num sistema global polarizado. Permite ainda reduzir as tensões regionais e construir o respeito a longo prazo através de visitas diretas e grupos de amizade. Os deputados podem, assim, partilhar boas ideias legislativas para lidar com questões complexas.
25: Complex issues affecting their countries.
24: Por seu turno, o chefe do Grupo Nacional junto ao Parlamento Pan-Africano, o deputado Aires Ali, enalteceu a forma aberta e franca
2: como os trabalhos decorreram.
3: Abordou-se a questão da mineração, por exemplo. Temos que encontrar formas que os países africanos consigam encontrar capacidade mesmo de lidar com estes assuntos de atualidade. Por exemplo, a questão dos minerais estratégicos é um assunto que está sendo falado em todo o mundo e todos olham para a África. Então nós, africanos, temos que ser os primeiros a encontrar formas, quer legislativas, quer outras formas de organização, de exploração desses recursos, protegendo os interesses da África. Falou-se bastante também da água, que está a escassear água no mundo e não tem sentido que a África também continue a ficar dependente, ter problemas de água. Então, coordenação entre países, entre regiões também na África, para podermos assegurar a estabilidade da água, da sanidade também dos africanos, é um aspecto que é muito importante, deve ter sido discutido.
2: Rádio Moçambique, Eduardo Figurão, Joanesburgo.
1: A crise migratória em Ceuta, na Espanha, para além de fazer milhares de mortos, está a gerar conflitos com o Marrocos. A Espanha sente a sua integridade territorial violada e exige ao governo de Marrocos a repatriar voluntariamente os seus concidadãos. Jeremias Munguiano.
4: Uma grave crise migratória atingiu o enclave espanhol de Ceuta no final de julho de 2026. Com a entrada em massa de cerca de 60 mil migrantes a nado e a pé pelo quebra-mar de Tarajal. Este evento deixou pelo menos 57 mortos, situação que levou ao governo da Espanha a denunciar uma violação de sua integridade territorial e gerar algum atrito com o governo de Marrocos para organizar o retorno voluntário de milhares de pessoas. O governo espanhol apontou que redes de tráfico de pessoas instrumentalizaram uma recente decisão do Supremo Tribunal da Espanha para incentivar as travessias. Este posicionamento é corroborado pelo historiador moçambicano Egídio Vaz.
5: A Europa, com esta nova lei, distraiu-se com grupos e pelas gangues de recrutamento e de tráfico humano. Quis apenas fortalecer a legislação e garantindo a proteção aos migrantes legais, entre outros, proibindo a devolução indiscriminada sem um processamento dos imigrantes, mas subestimou a capacidade de mobilização pelos grupos e pelos cartéis e orquestraram esta entrada maciça que justamente para superlotar a capacidade de contenção por parte das autoridades espanholas.
4: O historiador diz que o crescimento populacional até aproximadamente 2,5 bilhões de pessoas em 2050 é uma chamada de atenção para refletir sobre a política populacional da África, que deve mudar as relações comerciais e diplomáticas entre a África, a Europa e o resto do mundo.
5: Portanto, a Europa precisa de imigrantes para manter a economia a funcionar. Precisa de braços, mas não ao nível descontrolado como acontece. Quero puxar esse meu argumento com exemplos concretos de acordos de trabalho entre o governo de Moçambique com Portugal, por exemplo, ou com Emirados Árabes Unidos, entre outros. Ou seja, migração regrada, onde os países que precisam ou que solicitam mão de obra específica são solicitados em função dos quais identificam essas pessoas para lá ir.
4: O historiador Egídio Vaz considera que a crise migratória em Ceuta é, em parte, uma chamada de atenção e faz crítica sobre a predominância dos chamados modelos de desenvolvimento por enclaves.
1: Por aqui, estimado ouvinte, colocamos o ponto final à presente edição do Jornal da Tarde. Despedem-se Mauro Jamis na sonorização. Eu sou Adéri Tulipang e assino a edição e a apresentação. Boa tarde.
6: Muito boa tarde, são 13.
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26: São 13 horas em Moçambique. Estivemos em cadeia nacional a atualizar a informação e notícias que marcam o país e o mundo. Ouvintes, já a seguir vamos ficar com o Jornal do Niassa.
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0: Caro ouvintes, as nossas cordiais saudações. Surto de sarampo preocupa as autoridades governamentais do distrito de Mandimba, na província do Niassa. A Inspeção Geral dos Recursos Minerais e Energia no Niassa não dá trégua aos vendedores informais de combustíveis na cidade de Lixinga. A diretora do Gabinete Central de Combate à Corrupção iniciou este domingo uma visita de trabalho à província do Niassa para monitorar e acompanhar as ações do seu setor na província. Hoje, o Ferroviário de Lixinga recebe o Bahia de Pemba em jogo a contar para a primeira mão da Taça de Moçambique, Zona Norte. Escute estes e outros assuntos neste jornal dominical, editado e apresentado por Raimundo Matola, com a sonorização de Adolfo Sadiq. Boa audição. Esta tarde, quando foram 14 horas, o Ferroviário de Lixinga joga no estádio 1º de Maio local com o Bahia de Pemba. O jogo está inserido na primeira mão da Taça de Moçambique, Zona Norte. No lançamento da partida, o treinador adjunto do Ferroviário de Lixinga, Nelson Malo, disse que o desafio passa por vencer o jogo da primeira mão, apesar de reconhecer as qualidades do adversário.
1: Tendo um jogo a jogar em casa, a obrigação é de ganhar. É um jogo a eliminar. Aqui não existirá fator casa. Não estamos concentrados no máximo. Estamos a preparar a equipa na medida do possível. Não temos jogadores lesionados nem doentes. A equipa está tornada de uma forma normal para tentarmos contrariar o adversário. Estratégias não ganham jogos, né? Vamos trabalhar naturalmente que estamos a trabalhar com muita calma. Não mudamos a forma de trabalhar. Trabalhamos da mesma forma, mas com certos objetivos. O nosso objetivo é ganhar o jogo. Sabemos que é uma equipa que dificulta muito, tanto fora como em casa, mas essa não pode ser a nossa preocupação. Nossa preocupação é preparar os jogadores.
0: Treinador adjunto do Ferroviário de Lixinga, Nelson Malom, e a intenção de vencer mais logo o jogo que inicia às 14 horas no estádio 1º de Maio de Lixinga contra o Bahia de Pemba, inserido na primeira mão da Taça de Moçambique, Zona Norte. Ontem sábado, as Águias Especiais de Lixinga não foram para além de um empate a 0 bolas com o Colosso Ferroviário de Nampula no seu reduto. Estimado ouvinte, continua a acompanhar o Jornal Provincial do Niassa. A diretora do Gabinete Central de Combate à Corrupção iniciou este domingo uma visita à província do Niassa para monitorar e acompanhar as ações do seu setor na província. Outros detalhes desta visita com o jornalista Pinto Catawa.
2: O Gabinete Central de Combate à Corrupção reforça a capacidade técnica para a melhoria das intervenções no combate a este mal ao nível das províncias. Instrução, celeridade processual, recuperação de ativos e palestras sobre as implicações sociais e económicas da corrupção constam de prioridade deste gabinete. Para o efeito, a diretora do Gabinete Central de Combate à Corrupção está desde este domingo no Niassa, onde durante 7 dias vai fazer a monitoria, acompanhamento e assistência técnica ao órgão provincial. Glória Damo referiu que representa desafio da sua instituição harmonizar os padrões de luta contra a corrupção no país e consciencializar os diferentes segmentos da sociedade sobre os reflexos negativos destes atos ilícitos na sociedade.
3: Vamos olhar com muita acutilância para a componente de recursos humanos, na perspectiva de vermos também a qualidade do seu trabalho, as suas necessidades como recurso humano em termos de aperfeiçoamento profissional, mas também em termos de observância daquilo que são os seus direitos estatutários para poder melhor desempenhar o seu papel.
2: Ainda nesta província, a diretora do Gabinete Central de Combate à Corrupção vai se inteirar dos contornos do recente caso de processo de arresto de imóveis e outros bens associados a um enriquecimento ilícito.
3: Portanto, o nosso trabalho vai ocorrer aqui, mas teremos oportunidade de interagir com outros setores, porque o combate à corrupção, nós sempre temos estado a referir, não é tarefa única do Gabinete Central de Combate à Corrupção. Então, nestas visitas de monitoria, nós também procuramos interagir com os outros setores e aqueles setores que nós verificamos da nossa atividade, que são os setores mais vulneráveis para a prática de corrupção.
2: Encontro com servidores públicos de setores com maior incidência de casos de corrupção consta igualmente da agenda da diretora do Gabinete Central de Combate à Corrupção na província do Niassa. Glória Damo afirmou ser responsabilidade de todos o engajamento na luta contra a corrupção e pede a participação de cada cidadão na denúncia destes crimes às autoridades.
0: Autoridades governamentais do distrito de Mandimba, no Niassa, redobram esforços visando travar o alastramento de possíveis casos de sarampo na região. Nos últimos dias, o setor de saúde notificou 27 casos suspeitos desta doença e as amostras foram enviadas à capital provincial para análises laboratoriais. Para travar o alastramento do surto, foram criadas equipas multissetoriais que trabalham nas comunidades na disseminação de mensagens sobre a higiene individual e coletiva. O administrador do distrito de Mandimba, Emílio Xavier, informou que o setor dispõe de fármacos suficientes para o tratamento do sarampo e, neste momento, as atenções estão viradas para as comunidades localizadas ao longo da linha fronteiriça com a vizinha República do Malawi.
4: É uma preocupação para nós que estamos aqui na fronteira. Há alguns sinais de que o sarampo constitui também motivos de preocupação, mas as autoridades estão a reforçar as campanhas de prevenção e de monitoria desta doença.
0: Paralelamente, está em curso uma campanha que tem por objetivo humanizar o atendimento dos pacientes nas unidades sanitárias.
4: Não basta curar as doenças, não basta atender os doentes nos nossos hospitais, mas é preciso garantir um atendimento humanizado nos nossos hospitais. E com este objetivo de garantir um atendimento humanizado, nós lançamos uma campanha de bom atendimento público nas nossas unidades sanitárias. Temos estado a fazer visitas regulares, sistemáticas, nas unidades sanitárias. Dialogamos com o nosso pessoal, que trabalha em todas as unidades sanitárias, com a comunidade, sobretudo com os comitês de congestão dos hospitais.
0: Emílio Xavier, administrador do distrito de Mandimba, no Niassa, e o decurso da campanha sobre o atendimento humanizado de pacientes nas unidades sanitárias do distrito. O distrito de Mandimba possui 12 unidades sanitárias que assistem mais de 248 mil habitantes da região. Estamos a transmitir o Jornal Provincial do Niassa de hoje, domingo. A Inspeção Geral dos Recursos Minerais e Energia no Niassa não dá tréguas aos vendedores informais de combustíveis nas ruas da cidade de Tixinga. Januário Eduardo, com mais detalhes.
5: A Inspeção Geral dos Recursos Minerais e Energia no Niassa apreendeu mais de 370 litros de gasolina na última semana, que era comercializado ilegalmente. O combustível era vendido informalmente em diversas ruas da cidade de Lixinga, o que punha em risco a vida das pessoas. O delegado da Inspeção Geral de Recursos Minerais e Energia no Niassa, José Lima, disse que a ação inclui a fiscalização da venda deste combustível em bidões e nos postos de abastecimento de combustível. José Lima assegurou que o combustível ora apreendido será revertido a favor do Estado.
6: Quando é assim, sempre há oportunismo. Pessoas querem aproveitar-se disso para fazer dinheiro, mas nós estamos em encalço. Estamos a apanhar alguns para desencorajar e perder o combustível quando são encontrados. Por enquanto, nós trabalhamos na semana, apreendemos 370 litros, gasolina sobretudo. Esse combustível será revertido a favor do Estado.
5: José Lima, delegado da Inspeção Geral de Recursos Minerais e Energia no Niassa, e os resultados das ações operativas que visam desencorajar a venda informal e contrabando de combustíveis nesta região do país.
0: Enquanto isso, o Conselho Municipal da cidade de Lixinga lançou na última sexta-feira as festividades dos 64 anos de elevação de Lixinga à categoria da cidade, segundo este trabalho do jornalista Sampaio Vitor.
7: O Conselho Municipal de Lixinga do Niassa mostra-se preocupado pela invasão de cemitérios por parte de alguns munícipes, alegadamente para a construção de residências, sob o olhar atento das lideranças comunitárias locais. O presidente do município de Lixinga, Luiz Jumo, desencoraja a prática e promete trabalhar junto com as lideranças comunitárias com vista a estancar o fenômeno. Explicou que a ocupação de cemitérios para a abertura de campos de produção, construção de residências e outros fins constitui quebra do tecido social. Daí, a abertura de 2 novos cemitérios em igual número de bairros na urbem. Jumo fez a promessa esta sexta-feira no bairro Assumani, na cerimónia do lançamento das atividades alusivas aos 64 anos de elevação de Lixinga à categoria de cidade, a celebrar-se a 23 de setembro próximo.
8: Estamos a trabalhar em coordenação com a liderança comunitária. A título de exemplo, já se identificou um espaço no bairro de Chiulugo, os moradores de Namakula a usar esse. Também conseguimos identificar junto à liderança comunitária no posto administrativo de Lulimile, naquela zona da expansão do Mideiros para quem vai a Muese, um espaço. Então, estamos a trabalhar com a liderança para materializarmos esta situação, pois teremos o problema da distância, mas nós, como edilidade, temos a nossa obrigatoriedade de adquirir mais meios circulantes, alocarmos na nossa casa mortuária, que é para ajudarmos aquele munícipe carenciado.
7: Presidente do Conselho Municipal de Lixinga, no Niassa, Luís Dilmo, desapontado com casos de invasão de cemitérios para fins de construção de residências, abertura de campos de produção, que está a ganhar contornos alarmantes na urbe.
0: Estamos a caminhar a passos largos para o fim da presente edição do Jornal Provincial do Niassa. Mais tempo ainda para conferirmos outras notas da atualidade desportiva com a jornalista Judite Kawawa.
9: A província do Niassa far-se-á representar com 4 atletas da modalidade de ginástica nos Jogos Desportivos Escolares a iniciarem este mês na província de Inhambane. Neste momento, está-se na fase intensiva de treinamentos dos referidos atletas com vista a representarem condignamente a província. A nossa reportagem acompanhou algumas sessões de treinos este domingo e o selecionador desta modalidade, Otílio Martins, mostra-se satisfeito com o desempenho dos atletas.
10: Preparação está indo bem, até agora não temos razão de queixa. Estamos a trabalhar no sentido de trazermos bons resultados. É a razão que está a ver aqui tudo renhido, os miúdos sem parar. Estamos a treinar no sentido de fazermos mesmo reverter o cenário dos resultados anteriores para que a gente pelo menos consiga ocupar mesmo em segundo ou em terceiro mesmo. A luta é essa.
9: Por seu turno, os atletas prometeram bons resultados no Festival Nacional de Jogos Desportivos Escolares Inhambane 2026.
11: Preciosa, David. As preparações estão indo bem. Temos tudo, material, ginástica e aeróbico. Estamos prontos para representar a província de Niassa.
12: De lavar louco. E temos tudo para treinar, tudo bem. Todos os materiais estão completos.
9: Imagem sonora dos preparativos da seleção de ginástica do Niassa rumo ao Festival Nacional de Jogos Desportivos Escolares Inhambane 2026.
0: Estimado ouvinte, termina por aqui este Jornal Provincial de hoje, domingo, dia 2 de agosto de 2026. A edição e a apresentação estiveram a cargo de Raimundo Matola e Adolfo Sadiq nos cuidados técnicos. Saudações e bom fim de semana.
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1: São 13 horas e 15 minutos em Moçambique. Já a seguir vamos ficar com os mais novos em mais uma edição referente ao Cantinho da Criança. Olá, pequenada. Boa tarde.

0: Às vezes, é o início de uma nova fase.
1: Sim, sim, meu amigo. É com essas palavras que a turma do Magazine Infantil entra em tua casa sem pedir licença.
0: E hoje é domingo. E quando chega domingo, fazemos a festa durante os 40 minutos reservados a ti, amigo.
1: Por esta razão, queremos convidar-te a fazer parte do nosso programa, pois temos tantas coisas boas e novidades para ti.
0: Amigo, antes de avançar com as nossas propostas, vamos escutar uma música que vai servir de saudação, até porque festa sem música não é festa.

0: comigo dançaste? Creio que sim, pois nós fazemos de tudo para manter a tua tarde dominical bastante divertida e muito animada.
1: Agora sim, amigo, é o momento certo para poder desvendar as nossas propostas.
0: Os nossos direitos que nos ajudam a defender os nossos direitos e dos outros.
1: Um canto para ti que nos leva até o País das Maravilhas sem ter que sair do lugar.
0: Ler e compreender que ajuda-nos na aprendizagem escolar e no final...
1: Os conselhos que ajudam-nos a ser meninos bonitos, espertos e inteligentes.
0: Amigo, agora vamos na primeira proposta do dia.
1: Vamos à nossa primeira proposta, esta que é os nossos direitos.

normas de conduta criada para regularizar os direitos dos cidadãos, já dever são as obrigações ligadas a isso. Amigo, sabias que as regras, direito e deveres são fundamentais para qualquer coisa que fazermos na vida? Pois os teus direitos dizem respeito ao que podemos fazer e o que as pessoas responsáveis por ti devem fazer, para que te sintas feliz, saudável e seguro. Meu querido companheiro de todas as viagens, percebeste que este espaço é aquele que te ajuda a defender os nossos direitos e deveres? Amigo, como crianças que somos, são nossos deveres respeitar os responsáveis, frequentar a escola e cumprir o cargo horário, atipulando para sua série e respeitar o professor, educadores, os demais funcionários da escola, respeitar o próximo e suas diferenças, como religião, classe social ou cor da pele, participar em atividades em família e em comunidade. Em qualquer relação, temos o dever de respeitar outra pessoa, independentemente da sua nacionalidade, origem cultural, manter limpo e preservar os espaços e ambientes em público, conhecer e cumprir as regras estabelecidas, participar de atividades culturais, esportivas, educacionais, aceitar a opinião da outra pessoa quando essa for diferente da nossa, escutar e compreender os outros. Amigo, a rubrica Os Nossos Direitos por aqui fica. Estava contigo, Viviana.

0: obrigada, amiga, pelo direito dado. Deu pra perceber que o amigo aí em casa percebeu e tirou uma grande lição de vida.
1: Nesta edição, como de costume, temos várias propostas que irão completar a nossa tarde. Então, amigo, fique bem atento.
0: Amigo, qual será a lição que vamos tirar no conto de hoje?
1: Mas antes disso, vamos ao intervalo musical e voltamos já.

0: Elvira, percebeste que a música estava muito, mas muito animada, não é?
1: É claro, Afsa, mas agora é o momento ideal para escutarmos a rubrica Um Conto para Ti.

0: Amanhã vocês devem limpar toda a zona. Eu não quero ver mais esse capim que está a crescer por aqui.
1: Sim, patrão!
2: Segunda temporada e o segundo episódio, o Cajone e o Machambeiro. Anteriormente.
0: Escolher um bonito rádio. Hã? Para tu estares a escutar os programas da Rádio Moçambique. Não queres?
3: Patrão, assim que estás a falar, viajei. Já estou na cidade.
2: Dias atuais.
4: Espera aí. Ei, Mano Balton, espera um pouco. Até aí o patrão tem toda a razão. A Rádio Moçambique é a rádio número 1 em Moçambique. Sinceramente, não sei onde o patrão ouviu, mas ele tem toda a razão. Voltemos ao conto.
0: É isso mesmo. Agora é contigo.
3: Patrão, assim quer dizer que eu vou escutar programa da Rádio Moçambique?
0: Pois é. Até já sabes.
3: Assim eu vou escutar programas da Rádio Moçambique, mas...
0: Diz lá de novo, programas do quê?
3: Da Rádio Moçambique.
0: Ah, já aprendeu. Chega. Então tá aqui esse dinheiro. Dá meus passarinhos.
3: Patrão.
4: Passaram 30 minutos e o patrão ainda tentava convencer o empregado para ter os passarinhos de volta. Mas o empregado, persistente que era, resistiu. E ele dizia...
3: Até que esses pássaros, quando comi, animaram.
0: Faju, não começa. Vocês nunca teriam coragem de comer meus passarinhos. Me diz onde é que estão.
3: Patrão, é minha última palavra. Não sei. Não saber mesmo, não sei.
0: Então, como não queres me falar, vais ver.
3: Patrão, é assim mesmo?
0: Vais ver.
4: E o patrão saiu muito furioso. O empregado decretou que não sabia, esperto ele, decretou que não sabia nada sobre os passarinhos. E o patrão acabou por desistir. Saiu à procura de mais um empregado. Vamos ouvir se o patrão desta vez consegue convencer.
0: Com licença.
5: Pode passar, meu senhor?
0: Oh, como é que estás?
5: Eu vou bem. Desse lado, patrão?
0: Também estou bem.
5: Ah.
0: Reconhece isto?
5: Ah, sem dúvida, reconheço.
0: O que é?
5: É aquela mala que o patrão coloca dinheiro para nos pagar o nosso salário, não é isso, chefe?
0: É isso mesmo. É aquela mala que eu utilizo para pagar dinheiro aos meus trabalhadores. E hoje, a escolha é tua. Se querem receber ou não.
5: Oh, patrão, que tentação. Mas qual é a condição?
0: É simples. Eu não vim pedir muito.
5: Patrão, passa. Senta nessa cadeira confortável que eu comprei com um dos salários que o patrão me deu. Senta. É muito confortável.
0: Oh,
5: até gira.
0: Obrigado. Por isso, eu gosto dos meus empregados. Eles me tratam com carinho, hein? Me mimam. Por isso eu vos gosto. Vamos à condição. Lembra daquela vez que tivemos uma confusão na machamba por causa dos passarinhos?
5: Ah, patrão, é claro que recordo.
0: Sim, então só quero os passarinhos. Só o que eu quero. E te pago o salário. Só isso.
5: Passarinhos? Patrão. Ah, patrão, só peço um adiantamento de 200 meticais. Pode vasculhar a minha casa inteira, patrão. Eu sou um homem de palavra e fiel ao patrão.
0: Ah, eu já ouvi isso. Até porque eu também era jovem. E ainda sou. E não vais saber me jogar.
5: Patrão. Dê-me só o 200 e fica à vontade. A casa é tua, patrão. Fica à vontade.
4: Mas...
2: Fica atento no próximo episódio. A jornada continua.

0: situação. Talvira, agora é o momento ideal para podermos conversar com as nossas amiguinhas cá do clube.
1: Boa ideia, Afsa, mas como é que foi a tua semana de aulas?
0: A minha semana de aulas foi boa, porque fiz provas e não foram tão difíceis assim. E a tua semana, como é que foi?
1: A minha semana foi muito, mas muito boa, porque na disciplina de português, aprendi uma matéria que falava sobre os textos multiusos e gostei muito.
0: Espero que o amigo também em casa tenha aprendido sobre esta matéria. Então, Talvira, o que achas de conversarmos com as nossas amiguinhas?
1: Pois é, como é que estás, Luísa?

0: Olá, Luísa.
1: Olá.
0: Como é que estás?
1: Estou muitíssimo bem, e tu?
0: Eu também estou muito, mas muito bem. Luísa, como é que foi a tua semana de aulas?
1: Opa, a minha semana de aula foi tão boa, sabes por quê?
0: Não.
1: Sei que vou tirar positivas nas avaliações de ACS.
0: Vejo que a nossa amiga Luísa é muito inteligente.
1: Eita, já ver.

0: Olá, Bibiana.
1: Olá.
0: Como é que estás?
1: Eu estou muito bem, e tu?
0: Eu também estou muito bem. Bibiana, como foi a sua semana de aulas?
1: Foi muitíssimo boa a minha semana de aula.
0: Amigo, a nossa amiga Bibiana disse que foi boa, mas por quê?
1: Porque eu fiz provas na semana passada, as segundas ACS, na semana passada eu recebi e tirei boas notas.
0: Qual foi a nota que tiraste na prova de matemática?
1: Na prova de matemática eu tirei 15,5.
0: Que bom!

0: Olá, Fatiminha!
1: Olá, Talvira, como é que estás?
0: Eu estou muito, mas muito bem. E tu?
1: Também estou muitíssimo bem.
0: Como é que foi a tua semana de aulas?
1: A minha semana de aula foi boa e normal.
0: Por que normal?
1: Foi normal porque eu enfrentei dificuldades no teste de matemática e não fico contente nisso, né?
0: Mas prometes melhorar, não é?
1: Prometo, assim como irei melhorar, né? Até porque já comecei a resolver alguns exercícios para poder melhorar.
0: Fatiminha, para quem vão os teus beijinhos e abraços?
1: Os meus beijinhos e abraços vai para minha mãe, Joana Cipriano, e minha irmã, Júlia Inocêncio.
0: De certeza que eles receberam com muito amor e carinho.

0: Chame também o papá, a mamá e a mana e fiquem sintonizados a nós.
1: Amigo, para refrescar a nossa mente, vamos escutar uma belíssima música.

0: amigo aí em casa, fica bem atento porque iremos conversar mais com os nossos amigos cá do clube. Olá, Nádia.
1: Oi, Afsa.
0: Como é que estás?
1: Bem, e tu?
0: Eu também estou muitíssimo bem. Nádia, como foi a tua semana de aulas?
1: Foi muito boa.
0: O que é que fizeste de bom?
1: Fiz provas e tirei boas notas.
0: Isso é muito bom. Nádia, qual é o jogo que tu mais gostas?
1: O jogo que eu mais gosto é jogar corda.
0: Espero que o amigo aí em casa também goste desse jogo. E como é que se pratica esse jogo, Nádia?
1: Como se pratica jogo, nós costumamos ser 3 ou 4. E 2 nolam e outras costumamos jogar.
0: Amigo, percebeste? Amigo, fique bem atento porque iremos conversar mais com um amigo. Olá, Carlitos.
2: Olá.
0: Como é que estás?
2: Bem, e tu?
0: Eu estou muito, mas muito bem. Carlitos, como é que foi a tua semana de aulas?
2: Foi bom.
0: Por que que foi boa?
2: Porque fizemos provas e acesso.
0: Qual foi a tua nota na prova de português?
2: 15.

0: Carlitos, pra quem vê os teus beijinhos e abraços?
1: Pra minha avó.
0: Qual é o nome da sua avó?
1: Augusta.
0: De certeza que a avó Augusta recebeu com muito amor e carinho.

amigo para além. Uau, Afsa, Afsa, Afsa. Conversamos bastante com os nossos amigos, mas agora é o momento certo para aprendermos um pouco sobre a gramática. Sim, meu amigo, eu e as nossas amigas convidamos-te para entrarmos na rubrica Ler e Compreender.

0: de hoje, quero falar-te de orações subordinadas condicionais e temporais. Amigo, tu sabes o que é oração subordinada condicional? Que bom! E se não, então não fique bem triste, porque eu, tua amiga Luísa Vasco, vou explicar-te passo a passo. Amigo, orações subordinadas condicionais são as introduzidas por conjunções ou locuções subordinadas condicionais. Amigo, percebeste? Eu acho que sim. Agora preste muita e muita atenção, porque vou explicar-te alguns exemplos para melhor compreenderes. A Carla e a Bia podem ir brincar desde que tenham arrumado a casa. Esta frase apresenta duas orações que são: primeira oração é: a Carla e a Bia podem ir brincar. Amigo, esta é a oração subordinada ou principal. Segunda, nada condicional. Amigo, tu sabes o que é a oração subordinada temporal? Eu acho que não. Então, meu amigo, preste muita atenção, porque eu vou explicar-te. Orações subordinadas temporais são as introduzidas por conjunções subordinativas temporais. Amigo, percebeste? Eu acho que sim. Agora preste muita atenção, porque quero explicar-te alguns exemplos. A Bia saiu quando a aula terminou. Esta frase também apresenta as orações que são: primeira oração é: quando a aula terminou. Esta é a oração subordinada temporal. A locução desde que introduz a oração que exprime a condição da Carla e a Bia irem brincar. Amigo, amigo, eu quero explicar-te que quando é uma conjunção temporal, ou seja, introduz uma oração que exprime o momento em que a Bia sai da sala. Amigo, agora quero explicar-te da conjunção ou locução. Conjunção ou locução pode estar no início ou no meio de uma frase. Amigo, foi muito e muito bom fazer-te companhia e eu gostaria de ficar mais para trazer-te mais outras novidades. Mas agora vou me dispensar, com promessa de voltar na próxima oportunidade. E eu sou a tua amiga, Luísa Vasco. Adeus!
1: Uau! Amigo, que tema interessante! E se prestaste atenção, estás de parabéns, pois o tema que acabamos de escutar irá ajudar-nos muito na escola.
2: Mas agora é o momento de refrescar a nossa mente.

0: amigo, eu quero ser uma menina educada, inteligente e muito esperta. E tu?
1: Se também queres ser, este é o momento certo para poderes ser e serás com a rubrica Os Conselhos.

Olá, meu amigo! Seja muito bem-vindo no espaço das boas sugestões, que é o espaço dos conselhos. E hoje irei falar-te sobre a diabetes. Amigo, tu já ouviste falar sobre a diabetes? Eu ouço bem lá do fundo alguns amigos dizendo sim e outros não. Para aquele amigo que disse não, não te preocupes, porque eu, a tua mana dos conselhos, irei explicar-te. A diabetes é uma doença crônica em que o corpo não consegue usar corretamente a glicose. Falar da glicose, em outras palavras, quer dizer aumento de açúcar no corpo, que é a principal fonte das células. A diabetes para as crianças é causada por má alimentação, muitos doces, falta de atividades físicas e excesso de peso. Tem várias consequências e eu irei mencionar algumas. Hipoglicemia, quer dizer quando o açúcar cai demais, pode causar tontura, fraqueza e desmaio. Hiperglicemia, quando o açúcar do sangue sobe demais, muita sede, urinar bastante e cansaço. E essas consequências irão trazer problemas graves. Alterações na visão, doença nos rins, maior risco de problemas do coração e pressão alta no futuro. E eu, a tua mana, irei deixar ficar algumas sugestões de como prevenir a diabetes. Evite o consumo de alimentos ultraprocessados. Evite o consumo de refrigerantes e sucos industrializados. Evite o consumo de doces. Meu amigo, mas o tempo não nos permite e eu irei me despedir com promessa de voltar na próxima oportunidade. E para não te esqueceres de mim, eu sou a tua mana dos conselhos, Berta Diniz. Até a próxima!

0: Amigo, gostaste do conselho que a nossa mana trouxe? Espero que sim, porque nós gostamos de muito.
1: Amigo, agora é o momento certo para podermos dar em

0: obrigada, Manu, pela música.
1: Meu querido amigo, o programa divertido da tua rádio chegou ao fim. Leve com vocês todos os ensinamentos de hoje. Sejam crianças felizes e respeitem todos os direitos vossos.
0: Amigo, hoje contamos com as rubricas Os Nossos Direitos, feito por Bibiana Antônio, Ler e Compreender, feito por Luísa Vasco, Um Conto para Ti, que foi a segunda temporada e segundo episódio do Cajone e o Machambeiro, Os Conselhos, feito pela nossa mana Berta Diniz e uma vasta equipa que tornou possível a transmissão do programa.
1: Nós somos Afsama de Talvira Manel na apresentação.
0: Na sonorização, o nosso mano Balton Calisto.
1: Na produção da nossa mana Delfina Sadiki.
0: E na coordenação do mano Del Sofio Daniel.
1: Tchau, tchau.

0: Atenção às notícias já a seguir, apresentadas por Adérito Lipang. Boa tarde.
1: Boa tarde, Rosa Freitas e ouvinte. Mais de 330 quilômetros de estradas vão beneficiar de obras de asfaltagem na província de Sofala, no âmbito do projeto governamental Mais Estradas até 2031. O plano de intervenção visa melhorar a transitabilidade, impulsionar o comércio regional e garantir maior segurança rodoviária no centro do país. A informação foi avançada pelo delegado provincial da Administração Nacional de Estradas, ANE, em Sofala, Egídio Moraes, em conferência de imprensa na cidade da Beira.
2: Abrimos um concurso para os troços que saem de bus, passa por Estaquinha e intercepta a N1 em Casa Nova. Por outro lado, temos a estrada que parte do cruzamento de Muxungue e termina na vila sede de Xibabá. Para além disso, no programa Mais Estrada inclui a estrada N282, que começa na cidade do Dondo, atravessa o distrito de Mwanza, passa pela vila sede do distrito de Xiringoma, em Nhaminga, e vai interceptar a N1 na zona entre Caia e Ndoro.
1: O delegado provincial sublinhou que a modernização destas vias vai reduzir o tempo de viagem e os custos de manutenção das viaturas. Em Sussundenga, na província de Manica, está reaberto o acesso ao Parque Nacional de Chimanimani. As vias estavam bloqueadas por conta das últimas chuvas. Domingos Cadeado.
3: Segundo o administrador do Parque Nacional de Chimanimani, Leonel Masikama, as chuvas iniciadas em dezembro de 2025 danificaram as vias de acesso, condicionando a circulação de turistas e as atividades de gestão da área de conservação. A administração do parque recuperou cerca de 52 km de via nas rotas de Xicuqua e Mahata, restabelecendo o acesso aos principais pontos turísticos. A partir da cidade de Chimoio, Domingos Cadeado.
1: Governo do Distrito de Limpopo em Gaza perspectiva boa colheita na presente época agrícola, depois da região ter perdido tudo após ser fustigada pelas cheias deste ano. O administrador do Distrito de Limpopo diz que perto de 32 mil produtores já retomaram as suas atividades e o verde das culturas em campo dá esperança de boas colheitas na presente época agrícola.
4: Estamos extremamente satisfeitos porque receberam sementes e os seus insumos. E neste momento os campos estão todos verdes, muitos deles com feijão, com milho, com a couve, com alface e outras culturas alimentares. Temos os campos totalmente cobertos, alguns deles. É verdade que ainda temos, para quem passa de Chicumbane, na faixa de Chicumbane, ainda há zonas com muita água.
1: Os agricultores deste distrito já começam a colher e a colocar parte da sua produção nos mercados, sobretudo hortícolas. A situação do conflito homem-fauna bravia poderá ser minimizada nos próximos meses no distrito de Doa, na província de Tete, numa parceria com uma empresa de safaris. O administrador distrital, Adam Manonga, considera que a empresa poderá acabar ou minimizar o problema do conflito homem-fauna bravia, que constitui uma das preocupações em muitas comunidades. O administrador Manonga fez saber que, enquanto a empresa está no processo da sua implantação, outras medidas estão a ser tomadas para minimizar a situação.
5: Para além disso, através do Serviço Provincial do Ambiente, já foram destacados fiscais florestais para identificar os animais mais problemáticos, porque nem todos os animais são problemáticos, para mapear esses animais problemáticos e garantir o devido isolamento das comunidades para evitar a ocorrência acentuada de conflito junto com a nossa população.
1: Administrador distrital de Doa, falando das ações em curso para minimizar a situação do conflito homem-fauna bravia. Na atualidade internacional, 22 líderes da União Europeia pediram uma videoconferência de emergência dos ministros da Administração Interna para analisar a entrada ilegal de dezenas de milhares de imigrantes em Ceuta e definir uma resposta coordenada. Numa carta dirigida às principais instituições europeias, os dirigentes defendem um reforço de apoio da agência Frontex e da cooperação com Marrocos para controlar a fronteira externa da União Europeia e evitar novas travessias irregulares. Entretanto, Espanha afirma que a situação está a regressar à normalidade, enquanto a França rejeita a suspensão da Espanha do espaço Schengen, considerando que a cooperação entre os dois países no controle da imigração continua eficaz. Pelo menos 8 pessoas, entre as quais um menor, morreram na madrugada deste sábado em ataques do exército israelita na faixa de Gaza, apesar do cessar-fogo em vigor. Segundo a agência palestiniana Sanad, os bombardeamentos atingiram as cidades de Gaza, Deir Al-Bala e Khan Yunis, provocando também vários feridos, cujo número ainda não foi divulgado. De acordo com o Ministério da Saúde da Palestina, o conflito já fez mais de 73 mil mortos e 174 mil feridos desde outubro de 2023. Apresentamos as notícias das 14 às próximas, às 18 horas.

0: governo está aí a orientar.
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2: Precisamente 14 horas e 6 minutos na República de Moçambique. Estivemos em cadeia nacional a atualizar a informação em notícias que marcam o país e o mundo. 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Ouvinte, fique na nossa companhia. Nós vamos até muito bem perto das 14 horas e 30 minutos, altura em que vamos trazer o essencial da informação em desporto.

Que haja muita paz no seio familiar. São neste momento 14 horas e 25 minutos na República de Moçambique. Ouvinte continua a sintonizar a antena provincial da Rádio Moçambique, estúdios em Lixinga. Tarde referente ao segundo dia do mês de agosto de 2026.

avança ti vale o mundo. Ouvinte, o tempo já não dá para mais. Foi bom tê-lo na nossa companhia. Despedidas de Sampaio Vitor, até o próximo encontro.

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2: foi um bom jogo conseguimos aquilo que foi planeado para ganhar com números maiores para não termos dificuldade na segunda mão foi um jogo tranquilo onde conseguimos abordar todos os momentos do jogo de uma forma muito tranquila no adversário não nos criou muitas dificuldades conseguimos marcar 100 gols devíamos ter marcado mais Mas pronto, nós conseguimos marcar, conseguimos ganhar o jogo e vamos continuar a trabalhar para preparar os próximos jogos.
0: Vai a todo lado de uma super goleada, a equipe que foi no final, que precisa muito do que mais gols, pelo menos, já chegar a 8-1.
2: Bom, é futebol, precisamos fazer gols, não conseguimos fazer gols. Vai a não é culpado disso, não termos feito mais gols. Claramente que tivemos mais oportunidade para fazer gols, conseguimos fazer gols. Vamos chorar, porque se conseguíssemos marcar mais gols, íamos para a segunda mão com um pouco de tranquilidade, embora que essa tranquilidade exista, são 5 gols, mas é futebol, tudo é possível do lado dele, mas estamos preparados para conseguirmos contrariar a ele.
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0: Amigo ouvinte, a sua especial atenção à atualização das notícias a esta hora, apresentadas por Vítor Rufino. Boa noite.
1: Boa noite, Henrique Dias. Boa noite, ouvinte. Mais de 330 quilómetros de estradas vão beneficiar de obras de asfaltagem na província de Sofala, no âmbito do projeto governamental Mais Estradas até 2031. O plano de intervenção visa melhorar a transitabilidade, impulsionar o comércio regional e garantir maior segurança rodoviária no centro do país. A informação foi prestada pelo delegado provincial da Administração Nacional de Estradas em Sofala, Egídio Moraes, numa conferência de imprensa na cidade da Beira.
2: Abrimos um concurso para os troços que saem de Búzios, passa a Postaquinha e intercepta a N1 em Casa Nova. Por outro lado, temos a estrada que parte do cruzamento de Muxungwe e termina na vila sede de Xibabá. Para além disso, no programa Mais Estrada, inclui a estrada N282, que começa na cidade do Dondo, atravessa o distrito de Mwanza, passa pela vila sede do distrito de Xiringoma, em Nhaminga, e vai interceptar a N1 na zona entre Kaya e Ndoro.
1: O delegado provincial sublinhou que a modernização destas vias vai reduzir o tempo de viagem e os custos de manutenção das viaturas. Em Sussundenga, província de Manica, está reaberto o acesso ao Parque Nacional de Chimanimani. As vias estavam bloqueadas por conta das últimas chuvas, domingo escadeado.
3: Segundo o administrador do Parque Nacional de Chimanimani, Leonel Masikama, as chuvas iniciadas em dezembro de 2025 danificaram as vias de acesso, condicionando a circulação de turistas e as atividades de gestão da área de conservação. A administração do parque recuperou cerca de 52 quilómetros de via nas rotas de Xicuqua e Mahata, restabelecendo o acesso aos principais pontos turísticos. A partir da cidade de Chimoio, Domingos Cadeado.
1: Governo do Distrito de Limpopo, em Gaza, perspectiva boa colheita na presente época agrícola, depois da região ter perdido tudo após ser fustigada pelas cheias deste ano. O administrador do Distrito de Limpopo, Virgílio Murchanga, diz que perto de 32 mil produtores já retomaram as suas atividades e o verde das culturas em campo dá esperança de boas colheitas na presente época agrícola.
4: Estes produtores estão extremamente satisfeitos porque receberam sementes e seus insumos. E neste momento os campos estão todos verdes, muitos deles com feijão, com milho, com a couve, com a alface. Totalmente cobertos. Na parte de Escumbarne, né? Ainda há zonas com muita água.
1: Os agricultores deste distrito já começam a colher e a colocar parte da sua produção nos mercados, sobretudo hortícolas. A situação do conflito homem-fauna bravia poderá ser minimizada nos próximos meses no distrito de Doa, na província de Tete, numa parceria com uma empresa de safaris. O administrador distrital, Adamo Manonga, considera que a empresa poderá acabar ou minimizar o problema de conflito homem-fauna bravia, que constitui uma das preocupações em muitas comunidades. Manonga fez saber que, enquanto a empresa está no processo da sua implementação, outras medidas estão a ser tomadas para minimizar a situação. Na atualidade desportiva, o Ferroviário de Lixinga goleou hoje o Bahia de Pemba por 5-1 em partida da primeira mão dos quartos de final da Taça de Moçambique em futebol. Ainda hoje, o Ferroviário da Beira venceu o Teste África de Chimoio por 1-0, mesmo resultado com que o Costa do Sol ganhou a Associação Desportiva de Vilanculo. Ontem, a União Desportiva de Songo, detentora do troféu, derrotou as Águias Especiais da Beira por 2 sem resposta. O Ferroviário de Nampula não foi além de um empate a 0 diante das Águias Especiais de Lixinga e o Grupo Desportivo Incomate empatou a 1 frente ao Ferroviário de Maputo. Na atualidade internacional, avião cai e mata 13 pessoas no Peru. A aeronave Cessna Caravan C-208 da companhia aérea peruana Aerodiana partiu na tarde deste sábado para um voo panorâmico, tendo-se perdido o contacto com a aeronave cerca de 50 minutos depois. Segundo a agência de notícias estatal peruana, entre as vítimas mortais encontram-se 2 alemães, 2 espanhóis e 7 italianos. Subiu para 72 o número de imigrantes que morreram tentando chegar à costa espanhola a nado e a pé. Na semana passada, mais de 60 mil pessoas saídas do Marrocos atravessaram o mar a pé e a nado, com destino à cidade espanhola de Ceuta, numa ação vista como a pior crise migratória dos últimos tempos naquele enclave. Segundo o delegado do governo em Ceuta, Miguel Ángel Pérez Triano, as autoridades prestaram cuidados de saúde a mais de 1000 pessoas. Fechamos com a previsão do tempo. A cidade de Teat poderá registrar amanhã a temperatura máxima de 30 graus Celsius, seguida por Beira e Pemba com 28 graus. Para Maputo, Nampula e Vilanculo, a previsão é de 27 graus Celsius. Inhambane e Quelimane, 26, Xai-Xai e Chimoio, 25 e, por último, Lixinga, com 21 graus Celsius de temperatura máxima. 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
7: São 18 horas e 6 minutos em Moçambique. 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Hoje é domingo, já a seguir vamos ficar com o pontapé de saída.
8: Saudações, ouvinte do canal desportivo da Rádio Moçambique. É mais um dia de entrevista aqui no seu canal de rádio e hoje temos este privilégio de vos trazer a partir da província de Niassa o programa Figuras do Desporto. Vamos conversar com Ernesto Samuel, jogador nos tempos, mas agora gestor desportivo. Bem-vindo ao canal desportivo. Saúde o ouvinte do RM Desporto.
9: Muito obrigado. Em primeiro lugar, agradecer a oportunidade de estarmos cá nos estúdios da RM Desporto e a partilharmos a nossa experiência, algo relacionado ao desporto. Desporto esse que é a nossa casa, a nossa sobrevivência, e dizer que para os ouvintes queremos mesmo dar as nossas pinceladas para poderem perceber aquilo que nós somos ao nível do desporto, desde o princípio, que é a base, até então. Na verdade, dizíamos, sim, estamos a falar aqui com Ernesto Samuel, que primeiro foi jogador em curto tempo, depois treinador de futebol e agora gestor desportivo.
8: Mas começamos por questionar quem é que é realmente Ernesto Samuel. Estamos a falar de onde é que nasceu. Vem de uma família que gosta de desporto, quantos anos tem na atualidade? E depois vamos ao outro percurso que cá trouxe no seu currículo.
9: Ernesto Samuel é um filho do Niassa, nascido no distrito de Majuni, onde esteve a sua infânciazinha. Passados os 4 anos, e os seus pais decidiram mudar-se distrito Majuni para Lixinga, onde percorreu, a partir do percurso estudantil e desportivo, entre as outras atividades.
8: O futebol sempre foi a sua paixão?
9: Com certeza. Desde pequenino, e sobretudo a partir dos meus 12 anos. Muito abaixo disto, normalmente não podia reconhecer tanto porque era a fase de fase infantil, mas estou mesmo no futebol desde aos 12 anos, onde emocionei-me pelo desporto, aliás, até porque o desporto, sobretudo o futebol 11, neste tempo era a modalidade que a província do Niassa mais movimentava. É claro, havia outras modalidades, mas o futebol me encantou desde este momento e, por sinal, eu comecei no momento que havia Toina, foi no ano de 2000. Neste tempo, eu comecei a jogar. Se calhar, se fôssemos organizados como até então, diríamos que seriam iniciados, né? infantis por aí, mas entretanto não haviam essas designações, por isso que digo se fôssemos tão organizados. Na altura o desporto era completissimamente movimentado em todos os bairros. As estruturas governamentais tinham o futebol como uma paixão, não é? E se eu digo as estruturas governamentais, o maior destaque estava a Direção Provincial da Juventude e Desporto, assim como os municípios. Neste caso, havia, na altura havia muito material que era distribuído nos bairros. E com o material que era distribuído, as crianças ganhavam muita paixão.
8: O gosto.
9: Sim, pelo muito futebol. Gosto pelo futebol. Já imaginou parte das crianças, antes desta era de 2000, jogávamos a bola descalço. Mas quando vem o projeto de Toina, começa o processo de distribuição de material. Neste caso, bolas e equipamento, assim como sapatilhas. Agora, só pelo fato de um menino ter uma sapatilha, aquilo encantava na totalidade e aquilo catapultava-nos para ter o gosto ao futebol. Mas não íamos muito pelo material que tínhamos, porque mesmo sem o material, nós praticávamos o desporto. Sobretudo, bastássemos ter uma bola. E para nós era tudo, porque mesmo sem equipamento, era só uma equipa jogar com camisetas ou camisolas e do outro lado descamisados. Então o futebol rolava e muito bem, e eu passei neste momento.
8: Já
9: é
8: sabia que aquela equipa é a B sim, e esta sim, com sim. Camisas, independentemente da cor das camisas, se são iguais ou não,
9: com certeza. Equipa A.
8: Muito bem, fale-nos um pouco desse projeto Toina, parece tudo ter começado a ganhar forma já ali.
9: Com certeza.
8: O que é que era este projeto exatamente?
9: Este era um projeto do governo provincial do Niassa para movimentar o futebol, para tocar o fundo do âmago dos atletas, fazia esse processo de distribuição de material, mas eram notificadas ou solicitadas as estruturas dos bairros, nesse caso os secretários dos bairros, e cada bairro, o secretário era entregue material desportivo, cujo o mesmo faziam as suas próprias equipas. E nós, como moradores dos bairros, em conjunto aderíamos ao movimento e havia competições a nível de todos os bairros. Penso que não havia nenhum bairro que não competia. As competições eram de bairro para bairro. Não me lembro haver um bairro que não competia. Apesar, embora na altura os bairros na cidade de Lixinga eram menores que comparados atualmente, não é? O movimento era mesmo muito, muito bom, porque o nível de competitividade era maior. Havendo competições em bairros, e no final da história havia agora os campeões dos bairros. Então, provavelmente, se a memória não me falha, parece entre o primeiro e o segundo classificado. Estes passavam para uma competição do nível provincial, onde a província acolhia num certo distrito, realizávamos o campeonato provincial e, por sinal, havia os campeões provinciais. E ao mais alto nível passava-se a se disputar depois a fase nacional, onde eram selecionados os melhores, o distrito, depois província, e esses iam representar a nossa província. Mas eu...
8: Em
9: campeonatos nacionais, certo. Mas eu, infelizmente, nunca tive a oportunidade de deslocar para a fase
8: nacional.
9: Apenas terminei a fase sim, regional, como quem diz, até porque já que o tempo já me consome a memória, e eu era muito menor mesmo, e não sabia se era regional ou nacional, mas só faço dizer que o vencedor provincial ia representar numa outra província. Então, a mente era esta, essa é nacional. Mas até podia ser regional. Eu apenas terminei na fase distrital. O meu talento como jogador, penso que terminava a nível distrital. Não tinha sorte de avançar para as outras distâncias. Passado este tempo, 3, 4 anos depois, a idade também já estava subindo, né? Estou a dizer, se calhar eu começava com 12 anos, aos 16, 17, já estava agora a começar a espreitar o campeonato recreativo. É este campeonato recreativo que, na verdade, nos tempos, era um campeonato que até emocionava. Emocionava mesmo tanto o distrito, até a província. Era um campeonato que até dava mais gosto e boa sensação ao ponto de superar os campeonatos provinciais.
8: Ok.
9: Com certeza.
8: O que é que acontecia de diferente?
9: Havia muita paixão dos praticantes. Os jogadores faziam o desporto amando a camisola. E a massificação era muito maior. Em cada bairro havia um campo. Em cada bairro havia uma bola. Independentemente da bola ser aprovada ou não, não é? Mas havia uma bola. Mesmo que fosse uma bola, a entrega era maior. Então, nós primeiro vinhamos, quando não tivéssemos o catixu, o vulgo catixu na altura, não é? Nós jogávamos de bolas de trapo. Mas quando tivéssemos a oportunidade de ver um catixu, epa, eu penso que as mentes mudavam na sua totalidade a precisar ver um catixu.
8: Então, isso no recreativo?
9: No recreativo, com
8: já
9: certeza.
8: Usaram bolas de frapos no recreativo naqueles tempos?
9: As bolas de trapo usávamos quando estivéssemos nos bairros a brincar, não é? Sim. Agora, para o recreativo, havia novidades. Havia uma e outra equipa que tinha bola que nós chamávamos de catixu, que para já elas sofreram transformações, temos bolas muito bem oficializadas.
8: Essas já convencionais.
9: Sim, sim, sim, muito bem convencionais. Nós, na altura, chamávamos de catixu. Então, só pelo fato de ver aquela bola, ficávamos muito mesmo emocionados. A Toina ficou para trás, nós ficamos agora a investir o recreativo. Como jogador, comecei em 2005, agora, a tentar mudar de ar. Agora, num clube que havia minimamente regras, que começavam a ir regras. Não porque nesses escalões tão inferiores não haviam regras, mas ali o lema era muito mais bola campo, vamos embora. Mas aqui os técnicos já tentavam nos orientar um pouco mais a sério. Em 2005, comecei a jogar, por sinal, na altura, uma equipa que era denominada Barcelona de Luxiringo. Joguei o recreativo. O recreativo apenas fiz 3 anos. Em 2005, eu joguei para a equipa do Barcelona de Luxiringo. E em 2006, eu tinha sido cobiçado por uma equipa denominada Acadêmica de Chuaula. No terceiro ano, de novo, sou muito bem precisado para voltar para a equipa do Barcelona. Eu tinha muita paixão da equipa do Barcelona, primeiro pelo nome, porque mesmo internacionalmente é a equipa que muito mais apoio, não porque as outras não gostam, né? Na altura, haviam jogadores, o próprio Barcelona, não é? Refiro o Barcelona da Espanha.
8: Sim.
9: Haviam jogadores que impulsionavam, sobretudo, refiro-me concretamente do Ronaldinho Gaúcho. Pela impulsão, eu volto de novo para Barcelona de Luxiringo. No Barcelona de Luxiringo, numa primeira fase, eu faço apenas 1 mês como jogador. De repente, eu havia contraído uma lesão. De seguida, nós tínhamos dificuldade de treinador naquele ano. Penso que os nossos dirigentes até estavam a precisar contratar um Mr. Pelé, já falecido. Mr. Pelé era muito cobiçado como treinador naquele momento. Prometia, parecia que podia aparecer para nos treinar. Nunca aparecia, porque também tinha outros compromissos.
8: Com outros clubes.
9: Com outros clubes. Então, a equipa não tendo um treinador, entre amigos, é onde um e o outro dizia, se for Ernesto, você está lesionado. Pega apito, não é? Pega apito, faz qualquer coisa que entendes. Eu, por curiosidade, porque não queria perder a sessão de treino, então eu pegava no apito, começava a orientar os meus colegas. Sem noção nenhuma como treinador, mas era só apito. Vamos correr assim,
8: aquela
9: vamos correr
8: aventura,
9: aqui. Sinceramente, no momento, desses correrios, de qualquer maneira, se tem organização. E chegava momentos dos finais de semana. Finais de semana era mesmo para competir. Chegando o momento das competições, então a responsabilidade era minha. Sim. Eles deixavam a responsabilidade.
10: Tinha de dirigir, tinha de fazer...
9: Opa, faça a linha, sim, certo?
10: Faça a linha.
9: É, e pesava na altura, para começar. Já imaginou, eu tinha colegas muito mais maiores de idade em relação a mim. Mas, graças a Deus, me obedeciam. Pelo fato de ser eu a pessoa que fazia correr durante a semana, e deixavam mesmo ao meu critério. Fazíamos uma linha. Felizmente, a equipa ganhava e ganhava bem. Lembro o meu primeiro jogo, quando eu faço a linha, até não me considerava de treinador, mas como alguém que fazia a linha.
10: Sim.
9: Primeiro jogo, nós tínhamos que vencer por 3-0. Havia emoção a nível do grupo. Tá bem, como não estamos a ter treinador, continua. A segunda semana, vamos jogar. E 4-0, assim mesmo. Três jogos depois, a equipa em si, no conjunto geral, oficializa-me como treinador. Que já não havia necessidade de chamar um outro treinador, porque com esse mesmo que nos faz correr, afinal conseguimos ter resultados. E muito bons resultados. Eu viro treinador de futebol pela equipa do Barcelona de Lixiringo. Como treinador, fui campeão distrital de Lixinga e fomos fazer o campeonato provincial. Neste caso era em Marupa. E em Marupa, a minha equipa fica em segundo lugar, apenas abaixo do lago naquele ano. Tínhamos perdido nas grandes penalidades. O jogo tinha sido decidido pelas grandes penalidades. No ano seguinte, em 2008, também, continuo treinador da equipe. Havia bom sucesso. Então, a partir de 2009, eu começo a ser cobiçado agora em outras equipas.
10: Sim.
9: Pelos resultados dos anos anteriores. Primeiro fui vice-campeão provincial, a nível do recreativo. O ano seguinte também fui campeão. Primeiro fui campeão distrital, provincial. Já havia muita ambição. E eu saio para, ainda no mesmo bairro, eleva-me uma equipa de nome Tigres de Lixiringo, mas era tudo chuaola. Só era para diferenciar entre as equipas. Lá, já sentia-me treinador mesmo, porque as minhas equipas jogavam muito bem. Infelizmente, era tudo por curiosidade, porque não tinha nenhuma formação. E em 2009, repito a mesma história, eu fui campeão distrital, fui campeão provincial, este campeonato aconteceu em Mandimba.
10: A fase final.
9: Fase final.
10: Muito bem. Na curiosidade, foi até a fase final.
9: Sim, como treinador.
10: Tudo bem.
9: Sim, fomos campeões. Mas, infelizmente, naquele ano havia uma burocracia. Depois de sermos campeões, no momento que íamos ser graduados como campeão, isso já lá na tribuna, em contrapartida, a história muda. Em campo, nós já tínhamos vencido por 7-3, era Abelhas de Entondoco.
10: Lá em Mandimba.
9: Em Mandimba.
10: Sim.
9: Isso é na final.
10: É.
9: E estamos a chegar na tribuna para receber o nosso troféu de campeão provincial. Epa, acontece uma história que inventa-se naquele devido momento. Opa, não, o Lixinga perdeu o jogo e haverá uma reversão aqui. Nós não percebíamos quais eram os motivos.
10: Por que motivo?
9: A ter que haver uma irregularidade, tínhamos que ser informados depois que o jogo tinha terminado. Mas o jogo tinha terminado, penso, às 10 horas. O processo de recepção de premiação acontecia 13, 14, se a memória não me falha. Estamos aí para lá. Então acontece uma história daquelas. Parece que vinham com as desculpas que a Paulixinga serviu um jogador que tinha vermelho, mas que não constituía uma verdade. Então havia muita frustração. Em 2010, eu me formo.
10: Como treinador.
9: Certo.
10: De nível?
9: E, na altura, chamávamos nível FIFA, um nível que atualmente podia corresponder ao nível D.
10: Está bem? Para a formação de petizes.
9: Certo.
10: Iniciados, se preferirmos.
9: É verdade. E eu faço aquela formação E por curiosidade também, no mesmo ano, formo-me como árbitro.
10: Aqui?
9: Sim, sim, sim, localmente aqui na nossa província. Eu queria perceber um pouco mais, primeiro, das técnicas de futebol, de seguida, as leis de jogo. Formo-me como, como também árbitro e, de seguida, cada ano eu subia, né, em termos de correspondência e sucesso, e sinceramente. Sou convidado com a Juventude de Esporto, mais concreto, sobretudo com o Mr. Zé Maria, também já falecido, Deus o tenha, para ser selecionador provincial do FUT 21. Também para mim era uma oportunidade. Na altura treinava em campos de qualquer maneira, como bem diria, no pelado, mas quando vou para o FUT 21, estou a ter acesso ao estádio 1º de maio. Para mim era um nível muito maior.
10: Já era o auge,
9: sinceramente,
10: de todo o
9: com
10: processo.
9: Muita satisfação.
10: Já agora, em Chuaúla, em que campo disputavam a partir dos recreativos, jogos entre bairros? Onde é que eram realizados os jogos por ali?
9: Os jogos eram realizados em vários bairros. E também, na altura, tínhamos muitos campos. Eu, onde treinava, né, como campo tradicional, era o campo da AEPC Chuaúla, atualmente Escola Básica de Chuaúla, né? Para quem vai ao Instituto Teológico ou para quem vai
10: na Universidade.
9: Certo, certo, certo. Então, o nosso campo estava por ali, mas os campeonatos eram realizados os mais bairros por ali, porque havia muitos campos. Cerâmica havia campo, Nomba, 23 de setembro, o famoso Matola, entre outros bairros, Mitava, jogávamos Assumani, jogávamos Niassa 1, nos demais bairros locais. E havia campos, e os campos estavam muito bem naquele momento. É verdade.
10: Para a realidade daquela altura.
9: Com certeza. Com certeza.
10: Um estava... pelado que parecia relevado.
9: Com
10: para
9: certeza.
10: Aquele tempo.
9: Sentíamos-nos muito à vontade. E pronto.
10: Muito bem. Fala-nos um bocado também deste convite, agora de forma um pouco mais profunda, que teve da Direção da Juventude e Desporto, bem como do FUT 21. O que era este projeto?
9: O FUT 21 era um projeto da Direção Provincial da Juventude e Desporto, que até não era na sua íntegra como o projeto da Direção Provincial, mas era parceiro, um parceiro daquele projeto, que o coordenador era o Mr. José Maria. Mas ele tinha um pequeno departamento para responder a esta parte. Era um projeto de seleção de jogadores sub-20. Era um projeto que ainda a direção provincial fazia para alavancar o desporto com condições minimamente avançadas, diferentes do campeonato recreativo. Um projeto que disputavam em distritos. Numa primeira fase. A competição era em distritos, seleção de Lixinga, Lago, Quamba, Marupa, por aí em diante. Eu podia me considerar de selecionador, mas ao invés de ser quase seleção, nós fazíamos como equipa. Mas o melhor que eu pudesse ver na altura como bom jogador, eu sempre chamava. Então, era em efeito de uma seleção distrital de Lixinga. A minha primeira estreia aconteceu no distrito do Lago. Até naquele momento eu era informado que a nossa cidade, o distrito de Lixinga, nunca tinha vencido o distrito do Lago. Mas eu, na minha primeira estreia, também vou com sucesso. O nosso primeiro jogo era mesmo no Lago, em Xuanga. Também penso que coincidia com um festival. Com a seleção do Lago, eu lembro-me que havíamos ganho por 5-1, Tínhamos mais um jogo localmente, penso que, se a memória não me falha, era distrito de Marupa que vinha, também tínhamos vencido. 4, se a memória não me foge, não é? 4 ou 5 também. E de seguida também tínhamos que realizar mais um jogo em Marupa. A equipa nossa tinha vencido por 3-0. Eu cada vez mais estava a subir nesses termos. Sendo selecionador, o meu bairro ainda continuava a me precisar. Neste caso, o Tigre, não é? Eu acumulava funções. Tigre de Chuaúla, sim. Acumulava as funções como treinador do recreativo e selecionador. Faço aquela atividade em 2 anos, 2010 e 2011. em 2011, e eu decido parar de ser treinador do recreativo, apenas asseguro o projeto do Fute 21. De seguida, em 2012, eu estava sem clube, numa primeira fase.
10: Sim.
9: E porque no tempo que ia começar quase o ano desportivo, aliás, até já tinha um convite para treinar em 2012. Mas nesse caso, era o treinador da UP, Niassa. Recebo o convite com todo o agrado, mas infelizmente quando ia começar quase as minhas atividades, eu caio doente. Situação que tinha me arrastado a doença até mês de agosto, quase setembro. Então, o ano tinha sido inútil desportivamente. Mas depois de me recuperar um pouquinho, vinha um outro projeto denominado Projeto Os 33.
10: O que era este projeto?
9: Este projeto de formação de jogadores com idade mínima 11 anos. E este projeto era coordenado ainda pelo próprio professor Tomás, ele da UP. E eu sou convidado para fazer parte daquele projeto. E naquele ano, era no mês de outubro, quase a maior parte dos treinadores daquele projeto eram os melhores treinadores locais. Estávamos lá eu, o próprio Tomás, Mr. Chamba, Mr. Julinho, Mr. Atibo, entre outros. Penso que éramos uns 8. Era uma escola de futebol mesmo. Uns treinavam um período da manhã, outros um período da tarde. Certo.
10: Só para equilibrar os horários.
9: Com certeza. Era um projeto muito sério que tinha objetivos de formar jogadores e vender para além fronteira. Pela confiança da pessoa que havia chamado a mim, que é professor Bonda, num cúmulo de tantas estrelas como treinadores, penso que estava a confiar a mim como o principal. Né? Mas estavam lá os melhores.
10: Sim.
9: E eu reconhecia que tinham os melhores. Eu passo a ser quase um dos principais, mas aquele projeto começava em dezembro de 2012. Já em 2013, como eu digo, estava recheado de bons treinadores. Alguns dos treinadores, as posições minimamente lhes incomodavam. Ali dava-se aulas teóricas de futebol, e não só futebol, até línguas e tudo mais. Então, um e o outro começa a desistir. Eu levo o projeto a sério, mas infelizmente em 2014, o mesmo projeto vai abaixo. Vai abaixo por quê? A pessoa que estava na dianteira como gestora, sobretudo das finanças, né, começa a ir abaixo e o coordenador é transferido daqui na cidade, falo do Mr. Bonda, Tomás Bonda. O projeto vai abaixo. Até queriam confiar algumas pessoas. Eu era um dos que queriam me confiar para elevar o projeto. Mas não estava a ir bem devido a essas saídas duas. O próprio financiador e o coordenador. Então, o projeto vai abaixo. E formava-se bons jogadores. Neste momento, eu diria que, se calhar, os melhores jogadores atualmente seriam os jogadores deste momento, que estávamos a formar nós. E estão até então a atuar no Moçambola, parte, né? Alguns deles.
10: Tudo bem.
9: Sim, de fato, outros deixaram de ser jogadores, estão em outras ocupações profissionais. Em 2014, o projeto para.
10: Uhum.
9: Então, em 2015, eu sou cobiçado pelo Desportivo do Niassa.
10: Na altura, o Desportivo ainda carregava aquela toda nata da província, não é?
9: Com certeza, mas eu devo frisar, muito antes de ser Desportivo do Niassa, a equipa denominava-se Ondas Magnéticas. Jogava ao nível do recreativo. E a direção estruturou-se e penso que conseguiram fazer o possível para que a direção estivesse mesmo organizada. Publicaram o projeto, né, que é no BR, e ficou um clube sério. Muda de Ondas Magnéticas para Desportivo do Niassa. Eu fui convidado. Eu sou o primeiro treinador do Desportivo do Niassa.
10: Desportivo do Niassa.
9: Certo, em 2015.
10: Aí antes de ir ao Moçambola, não é?
9: Era antes, de fato. Entro no projeto Desportivo do Niassa. Logo na pré-época, quando íamos no agora competir o campeonato provincial, então, a direção decide reforçar a equipa técnica. Vem o Mr. Fedo, juntámos-nos como parelha. Ele, sendo mais experiente, vinha do futebol clube de Lixinga. Então, eu fiquei na posição de adjunto. Levamos a equipa

0: dois treinadores do Maputo, neste caso o Mr. Mayamba, Vitor Mayamba, né? Ele chama o seu adjunto António Amba. O Fedo também era o terceiro treinador. Eu ainda era confiado como preparador físico, para dizer que ainda era treinador de Moçambique. Sim. Muito antes, logo antes de, das competições avançarem, tivemos a oportunidade de se formar. Mais uma vez, a direção me deu a oportunidade de se formar. Fiz o nível C da CAF. Me formei e naquele momento habilitava-me pelo menos ser um terceiro treinador no Moçambola. A direção me confia. Epa, esse é nosso filho, não sai. Uhum. Ficamos a trabalhar. Infelizmente, o desportivo do provincial e o desportivo do Moçambola era muito diferente. Do Moçambola tinha muita dificuldade, dificuldades financeiras. Eu vivi todas as dificuldades do desportivo do Niassa. Até no final da época, quando restavam por aí 4 ou 5 jornadas, o desportivo do Niassa já tinha dispensado os dois treinadores. Porque não tinham resultados aceitáveis, ou seja, queridos a nível do clube, porque não ganhávamos tantos jogos. Apenas tínhamos feito os primeiros 3 jogos, bons jogos, mas os restantes, tínhamos muitos jogadores que vinham do Maputo e outros cantos do país, mas o ambiente não era nada melhor. Por que que não era melhor? A direção não pagava salários. E os jogadores que vinham fora da província, eles eram profissionais, tinham família e tudo mais, vinham aqui para trabalhar. Não tendo o seu subsídio que merecia pelo trabalho, então havia um ambiente chantajoso dentro do clube.
1: Desestabilizando
0: com o clube. Certeza. Tínhamos jogadores locais e os de lá. Os nossos até que tentavam se humilhar, porque o que queriam era jogar apenas.
1: Para apoiar a
0: Sim,
1: província,
0: é isso.
1: Colocar o nome da província no alto.
0: Com certeza.
1: Do futebol nacional.
0: Mas os melhores jogadores que perfaziam normalmente o 11 inicial são os que vinham de fora. Aqueles que vinham na, sobretudo do Maputo e outros cantos do país, eram os considerados melhores porque eram os jogadores que jogavam. Não tínhamos tantos que trabalhavam naquele momento e, por sinal, acabaram desestabilizando. Infelizmente a equipa caiu e, de seguida, eu também até acompanhei um pouco o processo. Em 2018, eu já deixo de ser treinador de futebol, então agora vou na gestão desportiva.
1: É aí onde nós vamos falar daqui a pouco.
0: Certo.
1: Amigo ouvinte, acompanhe então mais uma edição do programa Figuras do Desporto. Hoje a transmitirmos a partir dos estúdios da Rádio Moçambique, em Lixinga, no Niassa, o nosso convidado. Ele que conta a sua história, o seu percurso e a sua vontade de fazer crescer o futebol, Ernesto Samuel. De antigo praticante de futebol nos bairros, no recreativo, entrou com uma equipa no Moçambola. Hoje, gestor desportivo para as camadas de formação. Conte-nos a partir daí. Como é que chega a ser um gestor de desporto, mais concretamente para o futebol nas camadas de formação? Um segmento que parece fácil, mas complexo, porque é dali onde formam-se grandes homens do futebol.
0: Na gestão de desporto eu entro em 2019 para uma associação, Associação de Desporto Recreativo, não Associação Distrital de Futebol, mas Associação de Desporto Recreativo.
1: Recreativo.
0: Na altura era presidida pelo presidente Salvador Kira. Entro e eu sou convidado como um técnico, mas no ano seguinte o mandato do presidente Kira termina. Entra um outro presidente, neste caso, José Anica. Ele confia-me como secretário-geral, pelas qualidades, segundo ele, que avaliava. Então, eu sou convidado para pertencer como secretário-geral. Em 2020, infelizmente, não movimentava devido à situação da pandemia que se encontrava.
1: COVID-19.
0: Com certeza. No ano de 2021, Associação Provincial, em coordenação com o Serviço Distrital da Educação, houve uma necessidade de criar associações distritais de futebol, tanto a Associação Provincial como o Serviço Distrital, porque eu era muito empenhado no desporto, já na gestão, não como técnico, sou proposto à presidência do Distrito de Lixinga. Não era eu apenas sozinho, éramos

0: três candidatos para presidir. Até posso mencionar os nomes. Para a presidência, a concorrência era eu, Ernesto Samuel, professora Taziana, professor Musa. Felizmente, fomos aos escrutínios, às eleições, e eu saí vencedor daquelas eleições. Mas muito bem vencedor, comparado com os outros.
1: Muito bem.
0: Com certeza.
1: O que é que aconteceu? Me faz recordar com algum sorriso no rosto.
0: Yeah. Íamos naquele local, parecia que era o mais desfavorecido, eu. É, olhando pelas pessoas que iam naquele processo eleitoral, quem iam votar, parecia eu ser menos favorito, mas aquelas que não sabiam qual era o meu percurso futebolístico. Lá haviam desportistas que vinham acompanhando o meu talento. Dentre eles, eu era o mais menor, o mais pequeno do grupo. Então, com esses nossos corpos também. Então, haviam pessoas que, calhar pelas aparências, mereciam ser presidente e tudo mais.
1: Sim.
0: Mas as pessoas olharam pelo trabalho. Líamos o nosso CV como percurso, não é? Em função daquelas circunstâncias, confiaram a minha pessoa para presidir a Associação Distrital de Futebol.
1: E de lá até então, continua...
0: Com certeza.
1: Nesta associação.
0: 2021. O mandato era 2022-2025. Eu dirigi os destinos da Associação Distrital de Futebol. Até então dirijo.
1: Porque renovou.
0: Ainda não renovei.
1: Tá bem.
0: Ainda não renovei. Porque, na verdade, ainda este mês de junho haverá eleições.
1: Uhum.
0: Para a presidência da Associação Distrital. E, por sinal, os 4 anos foram um sucesso. Éramos desafiados a massificar 3 modalidades, que é o futebol 11, o futsal e o futebol de praia. Mas essas duas últimas não movimentou. Por quê? Penso que há muitas dificuldades. E o distrito em si não reúne condições possíveis. A ter que reunir, penso que precisaria muita intervenção de mãos externas, porque precisaria envolver muitos recursos, que como Associação Distrital de Futebol não reúne esses recursos. Falo concretamente, só para citar pequenos exemplos, né? Criar mais campos de futsal, muito material desportivo, futebol de praia. Em Lixinga não temos uma praia, pelo menos a nível da cidade. Se calhar o único lugar que podia se praticar seria em Meponda, pelo menos com maior acessibilidade. Mas, no geral, em Lixinga quase é difícil disto acontecer. Daí que, associado a essas dificuldades, nós não massificamos. E decidimos potenciar o Futebol 11. A Associação Distrital fez de tudo. Lixinga não movimentava os demais escalões, mas nós conseguimos movimentar, pelo menos nos 4 anos do mandato, movimentamos até 3 escalões. Este ano, que é o ano das eleições, nós até tínhamos vontade de primeiro deixar as eleições acontecer e avançarmos com os planos do ano. Mas as pessoas que nos confiam decidiram dizer que não, avance até um certo momento. E porque as eleições vão decidir, mas mais ou menos enquanto já temos alguma coisa que está acontecendo, para não começar do zero. Daí que havíamos feito o plano de atividades para 2026. Estávamos muito mais fortes porque até em maio não havia a marcação da data das eleições. Mas em junho houve a marcação da data das eleições, e isso para todos os distritos. Então, queríamos, como disse anteriormente, queríamos tentar baixar, esperar esse movimento, mas ainda fomos encorajados a continuar a trabalhar para não sair quando as eleições aconteceram, não começarmos do zero.
1: Muito bem, o que é que difere um jogador, um treinador e um gestor desportivo na pessoa do Ernesto Samuel?
0: Bem, nesses 3 percursos, o que difere é nível de responsabilidade. Jogador tem um nível de responsabilidade não tão acrescido. É um elemento que quando vai em campo, só espera ser orientado. O que o mister disser, ele está para cumprir. E mais nada. A responsabilidade psicológica não é tão maior. Só luta apenas para jogar. Se não jogar, sente-se triste. Como treinador, então, aqui é onde cresce mais responsabilidade. Por que crescer mais? Porque o treinador é o espelho dessas três escadas. Falo concretamente de como jogador, treinador e gestor. O treinador é o maior espelho. Quer dizer, até por outra, eu diria que é a ponte entre jogador e uma associação dirigente. Todo mundo, como desportista, o alvo onde mais repara é o treinador. Quando o treinador não faz resultados, ninguém reconhece como treinador. E, de seguida, como gestor, então, aqui vem a responsabilidade de carregar a coisa no seu sentido positivo. Você sente-se até como dono, não é? Como dono. Se és de uma associação distrital, o distrito repara em si como a pessoa que deve fazer acontecer a coisa. O distrito, se anda, você é a pessoa que traz o sucesso. Se não anda, você não é sucesso e a coisa fica completissimamente nesse sentido. Mas é bom mais ser gestor do que qualquer outra coisa.
1: A pressão não é maior ser gestor?
0: Tão maior não é, mas é muito sacrificado. Porque aqui também, mais do que técnico, também tem de ser político. E os políticos entram lá.
1: Muito bem. Mas como é que Ernesto Samuel enxerga para o crescimento da modalidade de futebol, bem como das outras modalidades na província de Niassa, a partir do momento em que começa a fazer parte desta nata dos desportistas em 2000? Já lá passam 26 anos.
0: Eu sinto que o futebol teve dois momentos, não é? Em termos de crescimento, numa primeira fase, a província do Niassa estava um pouco mais melhor há anos atrás. Havia muita entrega e motivava alguém, bastasse ser um pequeno gestor e fazer os seus peditores para fazer alavancar o desporto, era atendido com muita flexibilidade. Mas nos últimos, até posso arriscar-me, 7, 10 anos, por aí, é muito difícil, porque precisa muito suor político. Apenas exercer a parte técnica e quase não exerce nada para o bom ser da coisa. Então, tem que ter muito esforço político. E isto dificulta de que maneira? Porque o futebol é mais técnico do que político. Então, na altura que a técnica funcionava muito, o futebol estava muito mais melhor. E agora que é muito mais política, é muito sacrificado. Mas estamos a ter sucessos, não é? Sucessos porque estamos a competir de igual para igual, Niassa, em relação ao distrito de Lixinga, Niassa, em relação às outras províncias, estamos a competir de igual para igual. O feminino é um sucesso a nível nacional. O masculino, não digo, Moçambola, o Ferroviário está sempre em bons destaques. Isso significa que tecnicamente, estamos a crescer. O difícil é a parte política. É basicamente.
1: O que é que, na sua opinião, difere o jogador do antigamente e o do atualidade?
0: Na minha ótica de avaliação, nesses dois momentos, é que o jogador da antiguidade, ele tinha amor e paixão ao futebol. Com ou sem recurso, ele jogava. E sentia-se orgulhoso. Ia jogar com o objetivo de vencer. Mas atualmente, o jogador da atualidade, penso que 80, 90% vão com objetivos de querer ganhar financeiramente. E isto faz para com que o futebol não tenha as grandes emoções. Estás num clube, como jogador não te pagam, não se entrega, a equipa não rende nada, por fim, sempre está com resultados menos bons. Não porque não tem bons jogadores, mas não tem amor nem paixão e acabam jogando sem emoção. Daí que o jogador de hoje com o jogador de ontem, eu até diria que era preferível o jogador de ontem.
1: O que é que a província acha que deve fazer para poder mudar este pêndulo de acontecimentos?
0: Eu penso que, como província, o que primeiro tem que mudar é a forma como governa desportivamente, sobretudo a política de governação. Eu gostaria que mudasse. Gostaria que até adotasse ou recuasse o tempo, ou até podia chamar alguns experientes que passaram no passado, sei que alguns ainda vivem, mas procurar saber e ajudar a fazer acontecer a coisa. Que a política deve ser dar mais materiais aos jogadores, ou seja, aos dirigentes, mais motivações. Com esses momentos, acredito eu, o futebol podia voltar a ser mais emotivo como era no passado.
1: Muito bem. A ser convidado para fazer parte de mais um clube como treinador, dirigente desportivo, sei lá, aceitaria usar as chuteiras, o fato de treino, ir lá dirigir? E porquê?
0: E antes de responder diretamente, diria eu, os convites ainda têm continuado a existir, sobretudo nesses 4 anos de liderança como presidente da associação. Devido ao fato de ser um presidente de uma associação, então, aqui e sempre, não é possível dirigir porque há uma incongruência aqui que normalmente não pode acontecer. Daí que eu tenho recusado todas as possíveis propostas porque ainda estou dentro de um mandato. Ou talvez deixando de ser presidente da associação, talvez que eu volte a treinar alguma equipe, mas que também temos alguns impasses nisso, é verdade.
1: Muito bem. Para aqui uma dúvida, é verdade que estamos na ponta final desta conversa. Por que é que não levou tanto tempo na área de arbitragem?
0: Eu não levei muito tempo na área de arbitragem, porque não tinha paixão no apito. Eu gostava de jogar ou fazer jogar. Daí que entre pegar o apito, que é gerir a lei, né? Eu gostava mesmo de gerir o jogador. Daí que entre o ser treinador e ser árbitro, mesmo a minha paixão estava no treinamento do que no apito. É verdade.
1: Quer dizer-nos aqui que sem paixão nada tem sentido?
0: Não, nada mesmo. A ter que acontecer sempre costuma ser forçado. O nível de fazer correr a coisa é sempre diferente. Daí que as emoções não costumam ser as mesmas. E é preferível trabalhar com paixão da coisa. Porque aqui na paixão, mesmo sem alguém dizer que faça isso, te dou isto, você faz. Mas onde não há paixão, trabalha-se sempre, sempre a querer qualquer coisa.
1: A ter de deixar alguma palavra para os diversos atores do futebol e das outras modalidades na província de Niassa, qual seria?
0: Bem, continuar a dar forças a todos os desportistas que fazem de tudo para o desporto, em particular ao futebol, crescer, não é? Encorajar para que estejam nesta causa com amor da coisa. Com ou sem qualquer coisa, façam andar a coisa. Porque hoje você pode não ser reconhecido, mas amanhã você será reconhecido. Pode tardar.
1: Acredita que Niassa, num destes dias, estará lá mais para o alto do que está agora nas atividades desportivas?
0: Acredito. Acredito porque mesmo Niassa está a trabalhar a todos os níveis. Daí que ainda temos potencial para ser diferente do que somos hoje.
1: Ernesto Samuel, muito obrigado pela presença nos estúdios do RM Desporto, aqui em Lixinga, no Niassa. Mas mesmo para terminar esta conversa, poderia deixar as últimas considerações?
0: Em gesto de considerações, é mesmo para agradecer aos estúdios da rádio que tiram, se calhar, um anônimo, uma figura que tem uma história que não é conhecida, né, para o público saber o que é que eles são. Então, é mesmo para agradecer, porque esses momentos são ímpares. De fora, você pode ver quem é Ernesto, mas de dentro, como história, precisa contar a história para as pessoas poderem ouvir. Daí que um ambiente dessa natureza é mesmo para agradecer e pedir para que a rádio não pare de ir atrás dessas figuras, porque as figuras devem ser publicadas a partir desses meios. E daí que não resta outra palavra, senão mesmo dizer obrigado pelas oportunidades.
1: Muito obrigado, Ernesto Samuel, nosso convidado hoje neste programa Figuras do Desporto. Um programa que hoje é transmitido a partir dos estúdios da Rádio Moçambique, em Lixinga, no Niassa, de onde também vos falou Márcio João, pois estão terminados os minutos reservados para esta edição. Voltamos a cruzar o caminho da antena, obviamente, numa próxima oportunidade. Até lá, seja sempre praticante do desporto.

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1: Precisamente 19 horas na República de Moçambique.
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1: Ouvintes, já a seguir vamos ficar com o Jornal do Niassa, na voz do editor Raimundo Matola.

0: Carlo Vinten, as nossas cordiais saudações. Surto de sarampo preocupa as autoridades governamentais do distrito de Mandimba, na província do Niassa. A Inspeção Geral dos Recursos Minerais e Energia no Niassa não dá trégua aos vendedores informais de combustíveis na cidade de Lixinga. A diretora do Gabinete Central de Combate à Corrupção iniciou este domingo uma visita de trabalho à província do Niassa para monitorar e acompanhar as ações do seu setor na província. O Estádio Municipal 1º Mar de Lixinga foi o palco na tarde deste domingo do desafio entre o Ferroviário de Lixinga e o Bahia de Pemba, um jogo inserido na primeira mão da Taça de Moçambique, Zona Norte. Escute estes e outros assuntos neste jornal dominical, editado e apresentado por Raimundo Matola, com a sonorização de Adolfo Sadiki. Boa audição. O Estádio Municipal 1º Mar de Lixinga foi o palco na tarde deste domingo do desafio entre o Ferroviário de Lixinga e o Bahia de Pemba, um jogo inserido na primeira mão da Taça de Moçambique, Zona Norte. Os detalhes do encontro com o jornalista Mércio João.
1: O Ferroviário de Lixinga começa a ganhar nos quartos de final da Taça de Moçambique, fase regional norte, ao derrotar por 5-1 o Bahia de Pemba na tarde deste domingo em Lixinga. A história da vitória volumosa do Ferroviário de Lixinga ante o Bahia de Pemba começou com os golos de Mundinho, Egas e Meirosse na primeira parte, sendo que Raul e Ivan assinaram os últimos dois tentos para a equipa da Terra dos Matacas na segunda metade. O golo de honra do Bahia de Pemba apareceu no pé esquerdo de Lionel, próximo do apagar das luzes do jogo. No fim da partida, o treinador adjunto do Ferroviário de Lixinga, Nelson Malou, disse que o seu conjunto esteve tranquilo, o que valeu a abordagem segura do jogo.
2: Foi um jogo tranquilo, onde conseguimos abordar todos os momentos do jogo de uma forma muito tranquila. O adversário não nos criou muitas dificuldades, conseguimos marcar 5 gols, devíamos ter marcado mais e vamos continuar a trabalhar para preparar os próximos jogos.
1: Por sua vez, Arthur Semedo, treinador da equipa do Bahia de Pemba, reconheceu a superioridade do adversário, porém disse não ter faltado atitude por parte da sua coletividade.
3: Fizemos um jogo muito aquém das nossas possibilidades, mas ainda assim nós sabemos que era jogo de taça, aproveitamos a ocasião para rodar alguns jogadores. Pensávamos que com os que acabamos por iniciar a partida pudessem ter a mesma prestação e acabaram por não ter. Só nos resta endereçar os parabéns à equipa do Lixinga e desejar que a nossa equipa, a partir daqui, seja capaz de tirar as eleições deste jogo e possa, a partir daqui, fazer um bom campeonato até ao final.
1: Resumo do jogo: Ferroviário de Lixinga 5-1 Bahia de Pemba, inserido na primeira mão dos quartos de final da fase regional norte da Taça de Moçambique.
0: Estimado ouvinte, continua a acompanhar o Jornal Provincial do Niassa. A diretora do Gabinete Central de Combate à Corrupção iniciou este domingo uma visita à província do Niassa para monitorar e acompanhar as ações do seu setor na província. Outros detalhes desta visita com o jornalista Pinto Catawa.
4: O Gabinete Central de Combate à Corrupção reforça a capacidade técnica para a melhoria das intervenções no combate a este mal ao nível das províncias. Instrução, celeridade processual, recuperação de ativos e palestras sobre as implicações sociais e económicas da corrupção constam de prioridade deste gabinete. Para o efeito, a diretora do Gabinete Central de Combate à Corrupção está desde este domingo no Niassa, onde durante 7 dias vai fazer a monitoria, acompanhamento e assistência técnica ao órgão provincial. Glória Damo referiu que representa desafio da sua instituição harmonizar os padrões de luta contra a corrupção no país e consciencializar os diferentes segmentos da sociedade sobre os reflexos negativos destes atos ilícitos na sociedade.
5: Vamos olhar com muita acutilância para a componente de recursos humanos, na perspectiva de vermos também a qualidade do seu trabalho, as suas necessidades como recurso humano em termos de aperfeiçoamento profissional, mas também em termos de observância daquilo que são os seus direitos estatutários para poder melhor desempenhar o seu papel.
4: Ainda nesta província, a diretora do Gabinete Central de Combate à Corrupção vai se inteirar dos contornos do recente caso de processo de arresto de imóveis e outros bens associados a um enriquecimento ilícito.
5: Portanto, o nosso trabalho vai ocorrer aqui, mas teremos oportunidade de interagir com outros setores porque o combate à corrupção nós sempre temos estado a referir, não é tarefa única do Gabinete Central de Combate à Corrupção. Então, nestas visitas de monitoria, nós também procuramos interagir com os outros setores e aqueles setores que nós verificamos da nossa atividade, que são os setores mais vulneráveis para a prática de corrupção.
4: Encontro com servidores públicos de setores com maior incidência de casos de corrupção consta igualmente da agenda da diretora do Gabinete Central de Combate à Corrupção na província do Niassa. Glória Adamo afirmou ser responsabilidade de todos o engajamento na luta contra a corrupção e pede a participação de cada cidadão na denúncia destes crimes às autoridades.
0: Autoridades governamentais do distrito de Mandimba, no Niassa, redobram esforços visando travar o alastramento de possíveis casos de sarampo na região. Nos últimos dias, o setor de saúde notificou 27 casos suspeitos desta doença e as amostras foram enviadas à capital provincial para análises laboratoriais. Para travar o alastramento do surto, foram criadas equipas multissetoriais que trabalham nas comunidades na disseminação de mensagens sobre a higiene individual e coletiva. O administrador do distrito de Mandimba, Emílio Xavier, informou que o setor dispõe de fármacos suficientes para o tratamento do sarampo e, neste momento, as atenções estão viradas para as comunidades localizadas ao longo da linha fronteiriça com a vizinha República do Malawi.
6: É uma preocupação para nós que estamos aqui na fronteira. Há alguns sinais de que o sarampo constitui também motivos de preocupação, mas as autoridades estão a reforçar as campanhas de prevenção e de monitoria desta doença.
0: Paralelamente, está em curso uma campanha que tem por objetivo humanizar o atendimento dos pacientes nas unidades sanitárias.
6: Não basta curar as doenças, não basta atender os doentes nos nossos hospitais, mas é preciso garantir um atendimento humanizado nos nossos hospitais. E com este objetivo de garantir um atendimento humanizado, nós lançamos uma campanha de bom atendimento público nas nossas unidades sanitárias. Temos estado a fazer visitas regulares, sistemáticas, nas unidades sanitárias. Dialogamos com o nosso pessoal, que trabalha em todas as unidades sanitárias, com a comunidade, sobretudo com os comitês de congestão dos hospitais.
0: Emílio Xavier, administrador do distrito de Mandimba, no Niassa, e o decurso da campanha sobre o atendimento humanizado de pacientes nas unidades sanitárias do distrito. O distrito de Mandimba possui 12 unidades sanitárias que assistem mais de 248 mil habitantes da região. Estamos a transmitir o Jornal Provincial do Niassa de hoje, domingo. A Inspeção Geral dos Recursos Minerais e Energia no Niassa não dá tréguas aos vendedores informais de combustíveis nas ruas da cidade de Tixinga. Januário Eduardo, com mais detalhes.
7: A Inspeção Geral dos Recursos Minerais e Energia no Niassa apreendeu mais de 370 litros de gasolina na última semana, que era comercializado ilegalmente. O combustível era vendido informalmente em diversas ruas da cidade de Lixinga, o que punha em risco a vida das pessoas. O delegado da Inspeção Geral de Recursos Minerais e Energia no Niassa, José Lima, disse que a ação inclui a fiscalização da venda deste combustível em bidões e nos postos de abastecimento de combustível. José Lima assegurou que o combustível ora apreendido será revertido a favor do Estado.
8: Quando é assim, sempre há oportunismo. Pessoas querem aproveitar-se disso para fazer dinheiro, mas nós estamos em encalço. Estamos a apanhar alguns para desencorajar e perder o combustível quando são encontrados. Por enquanto, nós trabalhamos na semana, apreendemos 370 litros, gasolina sobretudo. Esse combustível será revertido a favor do Estado.
7: José Lima, delegado da Inspeção Geral dos Recursos Minerais e Energia no Niassa, e os resultados das ações operativas que visam desencorajar a venda informal e contrabando de combustíveis nesta região do país.
0: Enquanto isso, o Conselho Municipal da cidade de Lixinga lançou na última sexta-feira as festividades dos 64 anos de elevação de Lixinga à categoria da cidade, segundo este trabalho do jornalista Sampaio Vitor.
9: O Conselho Municipal de Lixinga do Niassa mostra-se preocupado pela invasão de cemitérios por parte de alguns munícipes, alegadamente para a construção de residências, sob o olhar atento das lideranças comunitárias e locais. O presidente do município de Lixinga, Luiz Jumo, desencoraja a prática e promete trabalhar junto com as lideranças comunitárias com vista a estancar o fenômeno. Explicou que a ocupação de cemitérios para a abertura de campos de produção construção de residências e outros fins, constitui quebra do tecido social. Daí, a abertura de 2 novos cemitérios em igual número de bairros na Urbem. Jumo fez a promessa esta sexta-feira no bairro Assumani, na cerimónia do lançamento das atividades alusivas aos 64 anos de elevação de Lixinga à categoria de cidade, a celebrar-se a 23 de setembro próximo.
10: Estamos a trabalhar em coordenação com a liderança comunitária. A título de exemplo, já se identificou um espaço no bairro de Xiulugo, os moradores de Namacula, a usar esse. Também conseguimos identificar, junto à liderança comunitária, no posto administrativo de Lulimile, naquela zona da expansão do Mideiros, para quem vai a Mueze, um espaço. Então, estamos a trabalhar com a liderança para materializarmos esta situação, pois teremos o problema da distância, mas nós, como edilidade, temos a nossa obrigatoriedade de adquirir mais meios circulantes, alocarmos na nossa casa mortuária, que é para ajudarmos aquele munícipe carenciado.
9: Presidente do Conselho Municipal de Lixinga, Nuniassa, Luiz Jumo, desapontado com casos de invasão de cemitérios para fins de construção de residências, abertura de campos de produção, que está a ganhar contornos alarmantes na Urbem.
0: Estamos a caminhar a passos largos para o fim da presente edição do Jornal Provincial do Niassa. Mais tempo ainda para conferirmos outras notas da atualidade desportiva com a jornalista Judite Kawawa.
11: A província do Niassa far-se-á representar com 4 atletas da modalidade de ginástica nos Jogos Desportivos Escolares a iniciarem este mês na província de Inhambane. Neste momento, está-se na fase intensiva de treinamentos dos referidos atletas com vista a representarem condignamente a província. A nossa reportagem acompanhou algumas sessões de treinos este domingo e o selecionador desta modalidade, Otílio Martins, mostra-se satisfeito com o desempenho dos atletas.
12: A preparação está indo bem, até agora não temos razão de queixa. Estamos a trabalhar no sentido de trazermos bons resultados. É a razão que está a ver aqui tudo renhido, os miúdos sem parar. Estamos a treinar no sentido de fazermos mesmo reverter o cenário dos resultados anteriores, para que a gente pelo menos consiga ocupar mesmo em segundo ou em terceiro mesmo. A luta é essa.
11: Por seu turno, os atletas prometeram bons resultados no Festival Nacional de Jogos Desportivos Escolares Inhambane 2026.
13: Preciosa da vida. As preparações estão indo bem. Temos tudo, material, ginástica, aeróbica. Estamos prontos para representar província de Niassa.
14: De lavar logo e temos tudo para treinar, tudo bem, todos os materiais estão completos.
11: Imagem sonora dos preparativos da seleção de ginástica do Niassa rumo ao Festival Nacional de Jogos Desportivos Escolares em Inhambane 2026.
0: Estimado ouvinte, termina por aqui este Jornal Provincial de hoje, domingo, dia 2 de agosto de 2026. A edição e a apresentação estiveram a cargo de Raimundo Matola e Adolfo Sadiq nos cuidados técnicos. Saudações e bom fim de semana.
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São 19 horas e 27 minutos em Moçambique. 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Noite dominical. Referente ao segundo dia do mês de agosto de 2026. Está em sintonia antena provincial da Rádio Moçambique Studios em Xinga. Vamos emprestar a voz da Eva Mendoza, Sukusaka. Ótima noite na nossa companhia.

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São, neste preciso momento, 19 horas e 30 minutos. 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

0: Boa noite, caro ouvinte, e bem-vindo ao Jornal da Noite. Presidente da República, Daniel Chapo, procede amanhã em Maputo ao lançamento da primeira pedra para a construção do Centro Cirúrgico Nacional de Moçambique, ferroviário de Lixinga, Goleia, Bahia de Pemba, por 5-1, em partida da primeira mão dos quartos de final da Taça de Moçambique em futebol. No estrangeiro, sobe para 72 o número de imigrantes que morreram tentando chegar à costa espanhola, a nado. Destaques da presente edição do Jornal da Noite. Elvis Magaia está na sonorização e Cristina Xavier na edição e apresentação. Boa escuta. O presidente da República, Daniel Chapo, lança esta segunda-feira no Hospital Central de Maputo a primeira pedra para a construção do Centro Cirúrgico Nacional de Moçambique. A infraestrutura, que resulta da cooperação entre os governos de Moçambique e China, destina-se a reforçar a capacidade nacional de prestação de cuidados cirúrgicos especializados, reduzir a necessidade de evacuação de pacientes para o exterior e modernizar o Sistema Nacional de Saúde. Um comunicado da Presidência da República indica que a cerimónia assinala mais um marco no compromisso do governo com o fortalecimento do Sistema Nacional de Saúde, através da expansão da capacidade cirúrgica do país, melhoria da qualidade dos cuidados de saúde prestados à população e da formação de profissionais especializados. O governador da Zambésia, Pio Matos, recomenda às igrejas da província a promoverem mensagens de repúdio ao ódio e conflitos na sociedade. Jornalista Caetano Alberto.
1: Pio Matos falava este sábado em Gurue, numa missa na Igreja Adventista do Sétimo Dia. O governador da Zambésia observa que as confissões religiosas desempenham um papel importante na construção da moral, por isso devem reforçar a necessidade da convivência pacífica na sociedade.
2: Eu quero pedir à Igreja para continuar a cultivar o amor, porque o caminho para Deus é um caminho muito difícil. É um caminho que tem muitos espinhos. A luta que nós temos como governo é trabalhar com os nossos parceiros naturais. São as confissões religiosas. E a Igreja Adventista é um parceiro natural.
1: Por outro lado, o governador da Zambésia aponta a intriga e inveja como alguns fatores que concorrem para a falta de união entre crentes.
2: Por isso, trabalhamos com ela para desenvolver esta igreja, para desenvolver o amor. Nós queremos uma sociedade onde todos nós nos amamos para ser fácil fazermos as nossas coisas. Combatermos as intrigas, combater a inveja, a fofoquice, todos os males que nos fazem mal. Temos que combater. Isso só se combate divulgando o amor. Então eu quero pedir à Igreja para que continuem fortes. Fortes e não se sintam poucos. Que podem, de facto, transformar Gurue com o vosso governo. Então, continue a trabalhar lado a lado com o vosso governo, a bem da população, a bem da comunidade de Gurue.
1: Pio Matos, governador da Zambésia. Kilimani, Caetano Alberto.
0: E a secretária de Estado em Tete insta aos chefes das localidades a apostarem na governação de proximidade, preservação da paz, estabilidade, unidade nacional e desenvolvimento da província. Ana Vinila.
3: Cristina Mafumo fez o pronunciamento este domingo na despedida dos 117 chefes das localidades desta província que vão participar na reunião nacional que será orientada pelo Presidente da República entre os dias 5 e 8 deste mês na cidade de Maputo. Cristina Mafumo disse que a reunião nacional representa um momento de grande importância para o fortalecimento da administração pública local, da governação participativa e da ligação permanente entre a liderança nacional e as comunidades. A chefe do Conselho dos Serviços de Representação do Estado em Tete disse que os chefes das localidades são a primeira referência do Estado junto das comunidades, daí que devem viver os problemas da população e solucioná-los.
4: Desempenha um papel fundamental na mobilização dos cidadãos para o desenvolvimento, na preservação da ordem pública, na resolução pacífica de conflitos.

0: da localidade de Furancungo, sede distrital de Macanga, José Chair, falando em representação do grupo, disse o seguinte.
1: Queria encorajar que vamos nos comportar e levarmos todos os ideais que lá vamos aprender para trazer até a nossa província.
0: Os 117 chefes das localidades que irão representar a província de Dante na reunião nacional partem esta segunda-feira para a capital do país. Da cidade, Ana Fenila.
2: Na cidade de Pemba, em Cabo Delgado, arrancou este sábado uma campanha de angariação de donativos em apoio às crianças órfãs, mulheres viúvas, idosos e outros grupos vulneráveis na província, afetados por diversos fatores, incluindo o terrorismo. Reporta Sumali Gilberto.
3: O movimento denominado Ajudem-nos para Ajudar é liderado pela Associação Juvenil Eu Te Amo e inclui ações de sensibilização e interação com a juventude através de manifestações culturais como música, dança, teatro e poesia. Em declarações à Rádio Moçambique, a presidente da agremiação, Cecília Valles, explicou que no presente ciclo a campanha tem como meta a recolha de mais de 500 cestas básicas e produtos não alimentares para responder às necessidades urgentes das famílias previamente identificadas. Referiu que a associação pretende expandir a recolha de apoios a outros distritos da província.
4: É ajudando ao outro que nós lembramos da importância do amor ao próximo. Então, amar ao próximo é o nosso lema. Os próximos passos são abranger os outros distritos. A mensagem que eu deixo para as outras organizações que querem abraçar a nossa iniciativa é que, se temos a mesma causa, o mesmo objetivo, juntos podemos trabalhar para um Moçambique melhor e para jovens desenvolvidos.
3: Presente no lançamento este sábado do evento beneficente, o diretor provincial da Juventude, Emprego e Desporto enalteceu a iniciativa promovida em parceria com a Liga dos Escuteiros e a Academia SLIB. Jonas Abjad encorajou a organização a consolidar a expansão territorial do movimento, reforçando o espírito de união e solidariedade interna para com o próximo.
5: A Associação Etiama uma associação que iniciou com poucos jovens. Acreditaram, nós fomos apadrinhando e hoje está aqui uma associação a reafirmarmos que uma associação que nasce do bairro é possível evoluir e crescer. Por isso queremos encorajar a Associação Ediamo, queremos encorajar a Academia Silab, que também promove esse movimento da solidariedade através de dança, música, poesia, também os escuteiros que também trabalham com os idosos. Por isso, a Associação Te Amo, que é o nosso parceiro estratégico nessa componente de voluntariado, encorajar ele para poder replicar.
3: Jonas Abjad, diretor provincial da Juventude, Emprego e Desporto em Cabo Delgado, no lançamento este sábado na cidade de Pemba da campanha de angariação de donativos em apoio a grupos vulneráveis na província, numa iniciativa da Associação Eu Te Amo e Parceiros. De referir que a província de Cabo Delgado conta com mais de 280 associações juvenis, das quais 137 estão devidamente legalizadas e as restantes em processo de formalização. Somali Gilberto, em Pemba.
2: Dos estúdios centrais de Maputo, a Rádio Moçambique transmite o Jornal da Noite. Vamos, de seguida, passar para o espaço de análise de alguns assuntos que marcaram a semana. Hoje elencamos três pontos, nomeadamente o acórdão do Conselho Constitucional que declara inconstitucional as normas do Regulamento de Controlo de Tráfego de Telecomunicações, encerramento de 5 farmácias privadas em Gaza pela Autoridade Nacional Reguladora de Medicamentos e a crise migratória em Ceuta, enclave espanhol em Marrocos. Para esta reflexão, temos em estúdios o comentador residente da Rádio Moçambique, Dércio Alfazema. Boa noite.
6: Boa noite, Cristina. Boa noite a todos os ouvintes da Rádio Moçambique.
2: O Conselho Constitucional declarou semana passada inconstitucionais várias normas do Regulamento do Controlo de Tráfego de Telecomunicações, concluindo que o Governo substituiu a Assembleia da República ao criar restrições a direitos fundamentais sem habilitação legislativa parlamentar. Como é que interpreta esta decisão do Conselho Constitucional que está a dividir a opinião pública?
6: Bom, Cristina, eu penso que esta é uma decisão normal dentro do Estado de Direito e Democrático. É por isso mesmo que o Estado estrutura-se por esses diferentes poderes, legislativo, executivo e o judicial. E o Conselho Constitucional foi solicitado para, dentro daquilo que são as suas competências, poder avaliar uma situação de possível

0: violação da Constituição por parte de uma norma que estava dentro de um decreto aprovado pelo Conselho de Ministros. E o Conselho Constitucional analisou com a profundidade necessária, o rigor necessário, entendeu que, de facto, aquela norma não poderia ser apresentada pelo Conselho de Ministros naqueles termos. É por isso mesmo que existe este equilíbrio de diferentes poderes a estruturar o Estado, para poder permitir que a salvaguarda daquilo que são os direitos fundamentais, o respeito pelas leis. Agora, isto não quer dizer que o Conselho de Ministros esteve errado. Não. Dentro da sua obrigação de garantir a proteção do cidadão e funcionamento das instituições, o Conselho de Ministros entendeu que haveria um elemento dentro desta questão que tem a ver com a comunicação, a cibernética, que era preciso trazer elementos de segurança que pudessem permitir às instituições agirem em caso de ser necessário. Fez bem o seu papel, porém, o Conselho Constitucional entendeu que, mesmo isto sendo necessário, não deveria estar naqueles termos e não era competência do Conselho de Ministros. Agora, não há necessidade de escandalizarmos, de tentarmos criar uma narrativa como se houvesse uma crise institucional, uma crise política, um conflito entre os poderes. Isto não é a primeira vez que acontece e, digo mais, nem sequer vai ser a última vez que acontece, porque o governo está a exercer o seu mandato e é suscetível de ter situações que outros poderes e alguns segmentos da sociedade possam ter entendimento diferente. O mais importante é, o Conselho Constitucional diz que isto não pode prevalecer, é inconstitucional. A questão é a atitude do governo, que também reconhece, aceita, mesmo concordando ou não. E neste momento, eu penso que a decisão que vai prevalecer é mesmo do Conselho Constitucional, e dentro de um quadro democrático do Estado de Direito, isto é completamente normal, em Moçambique, em qualquer parte do mundo.
1: Era expectável, olhando para as causas que moveram o governo a tomar esta medida?
0: É expectável. Eu compreendo a posição do governo em acautelar esses elementos. Mas o Conselho Constitucional diz que não, neste nível deveria ser por via do Parlamento. Eu creio que no futuro, porque há necessidade de se acautelar aqueles elementos que dizem, sobretudo, respeito a questões de segurança, controlar as questões de possíveis motins, com a experiência que nós tivemos das manifestações violentas. Há necessidade de acautelar. O Conselho Constitucional está a dizer que não é o governo que tem que fazer. Eu penso que o governo vai procurar a instância que deve acautelar esta medida para que possa, no fim, o governo estar tranquilo para assegurar que as pessoas estejam em tranquilidade e, no momento de crise, também possa ter ferramentas para agir. É normal e há de notar que não há um consenso absoluto, nem em relação à posição do governo, nem em relação à posição do Conselho Constitucional. Mas, por lei, é o Conselho Constitucional que tem a palavra final a dizer e o governo, com toda certeza, vai aceitar, reconhecer isto sem necessidade de se abrir uma situação de crise política.
1: Como é que olha para estas opiniões divergentes em diversos círculos de opinião?
0: Totalmente compreensíveis dentro do Estado do Direito, dentro de um conjunto de abertura para que as pessoas possam emitir as suas opiniões e as suas visões. Sabemos que isto não vai alterar e nem influenciar aquilo que é a decisão do Conselho Constitucional, mas há espaço para podermos juridicamente, academicamente e usarmos todas as outras ciências já voltas para cada um poder dar a sua interpretação, e isto jamais poderá querer significar que o governo esteve errado, que o governo... Não. Digo e repito, não é a primeira vez. Nós já tivemos uns artigos da Lei do Trabalho, também no âmbito do direito de trabalho, já tivemos um decreto do Conselho de Ministros sobre questões energéticas, que o Conselho Constitucional pronunciou-se e entendeu que havia artigos inconstitucionais e emitiu os seus acordos. Como também já houve várias propostas que foram submetidas no Conselho Constitucional, e o Conselho Constitucional não deu provimento porque entenderam que não havia violação da Constituição. Isso mostra o quê? Que, diferente daquilo que as pessoas, em certos momentos, tentam apregoar como narrativa de que as nossas instituições estão politicamente capturadas, estão a reféns do governo, estão a reféns de um determinado partido, isto vem uma vez mais mostrar que não. As instituições agem com base na lei, com base no direito, com base nos factos para proteger os direitos do cidadão. Agora, não podemos, quando as decisões estão a nosso favor, concordarmos com as instituições. Quando não são a nosso favor, Então, tentamos depreciar e degradar e diabolizar as nossas instituições. Eu penso que este não é o caminho. Está aí mais uma prova, que é o Conselho Constitucional, onde o presidente do Conselho Constitucional é indicado pelo presidente da República, que está a dizer que esta norma fere a Constituição, e nós vamos ver e vemos o Conselho de Ministros aceitar isso com total naturalidade. E há de notar que aconteceu o mesmo em relação ao Parlamento. Recentemente, o segundo vice-presidente da Assembleia da República foi destituído, foi eleito outro no seu lugar, e ele recorreu ao Conselho Constitucional, e o Conselho Constitucional deu provimento, ou seja, notificou o Parlamento para voltar atrás da sua posição e voltar a colocar o antigo vice-presidente. E mesmo assim, não significou crise institucional, crise política, ou não. Estas instituições estão mesmo para proteger e fazer valer aquilo que são nossos direitos dentro do quadro jurídico legal existente no país.
1: São exemplos que devem continuar.
0: Este é o caminho, só que o que assistimos muitas das vezes é quando uma decisão não nos é favorável, sobretudo dentro dos partidos políticos, a tendência qual é? É apedrejar as instituições. Esse mesmo Conselho Constitucional que hoje decidiu contra uma norma do Conselho de Ministros, nós sabemos que durante o período eleitoral quase que se iam incendiar o Conselho Constitucional. Então, é porque entendia-se que a decisão do Conselho Constitucional não nos era favorável. Agora que é favorável, os mesmos políticos estão a dançar, estão a celebrar. Mas a democracia não se pode fazer a gosto e à vontade e o temperamento de um e do outro, ou em função de ser religioso, ser da minha religião, e não. O que o Conselho Constitucional está a dizer que é nós julgamos com base nas leis, independentemente se essa lei, se essa decisão, essa corda vai agradar um ou não, mas a verdade é isso. E o mais importante é os políticos e as instituições saberem que aquilo que for a decisão do Conselho Constitucional é final, é irrecorrível e temos que nos conformar com ela.
1: Passemos para o segundo ponto. 5 farmácias privadas foram encerradas temporariamente nos distritos de Bilene e Xokwe, em Gaza, por violar normas sanitárias. A Autoridade Nacional Reguladora de Medicamentos diz que constatou uma série de irregularidades, desde as más condições de higiene nos estabelecimentos farmacêuticos até a venda de medicamentos com prazo de validade expirado. Está-se aqui perante uma situação que representa um risco direto e elevado para a saúde pública.
0: Olha, os serviços farmacêuticos são importantes para complementar aquilo que é o Sistema Nacional de Saúde, para tornar disponível e acessível os fármacos para os mais recônditos cantos do nosso país. Então, são um serviço importante e essencial, mas não pode este serviço ser prestado com uma situação de irresponsabilidade, que no lugar de promover o bem-estar e a saúde pública, pôr em risco até das pessoas acabarem contraindo doenças e complicações nas suas saúdes, e pôr em risco a própria questão da saúde pública porque os provedores querem ter lucros a todo custo. Então, é preciso que esse serviço seja desempenhado com toda a cautela, todo cuidado, toda a responsabilidade. Está de parabéns à Autoridade Nacional Reguladora dos Medicamentos por ter agido prontamente, mas este pode também servir de alerta para poder abranger esses serviços de monitoria, de fiscalização, de modo a proteger a saúde do cidadão. E estes prestadores desses serviços também devem saber que estão numa área muito sensível e que é preciso agir com responsabilidade. Senão, as pessoas vão ter medo de recorrer às farmácias porque ouvem que as farmácias vendem produtos fora do prazo, e isto, em vez de trazer saúde, pode trazer mais complicações para a saúde pública.
1: A que reflexão nos remete a situações desta natureza?
0: É preciso repensarmos a questão da ética, dos valores, dos princípios, e como é que as pessoas querem ganhar lucros, querem ter benefícios. Isto não pode ser a todo custo e pondo em risco a saúde dos outros. O setor de saúde é um setor que, de todas as suas formas, tem que ser desempenhado com amor, com responsabilidade. Quer dizer, pode sim, qualquer um que faz um investimento quer ter lucros, mas este lucro não pode ser numa situação de risco, não é? Então, é preciso refletirmos isto, e talvez até o setor de saúde pode estar desafiado aqui para não somente licenciar essas farmácias, mas também poder realizar palestras, sensibilização, para que as pessoas sejam sempre lembradas de que estão a trabalhar com a saúde, com vida, com uma questão muito sensível para seres humanos. Eles são parceiros para ajudar na cura, para ajudar que as pessoas estejam melhores. Eles não são parceiros apenas para ir explorar mais uma área de negócios e, por conta disso, agir com ganância e querer ter lucros a todo custo. E tem que haver, claramente, responsabilização, investigação e responsabilização. Porque pode não se tratar apenas de uma vontade de alguém que decidiu de noite para o dia abrir uma farmácia, mas pode ter havido alguma facilidade de pessoas ligadas ao sistema e talvez até algum tipo de protecionismo. Então, há de haver necessidade das instâncias competentes investigarem, apurarem e responsabilizarem devidamente estas pessoas, quer seja administrativamente, mas também judicialmente, se for o caso.
1: E qual seria o papel dos utentes?
0: Eu penso que os utentes devem estar atentos e devem procurar ver quais são os elementos que indicam, de facto, que se trata de uma farmácia legalmente constituída e que está reúne os requisitos para poderem exercer aquela atividade. Denunciarem em caso de haver dúvidas. Agora, é preciso também que o Ministério da Saúde, essas autoridades todas, essas instituições todas, abram a linha para que as pessoas possam saber o que fazer quando estão presentes em face de um elemento de desconfiança, inclusivamente se perceberem que os medicamentos que comprou estão fora do prazo. Este é um elemento que imediatamente as pessoas devem levar e denunciar, de modo a dar condições às nossas instituições para poderem trazer mais disciplina e não permitir este tipo de situações.
1: A terminar, olhamos para a crise migratória em Ceuta, enclave espanhol, em Marrocos. Milhares de migrantes cruzaram nos últimos dias a fronteira entre o Marrocos e o enclave espanhol de Ceuta, no norte da África. Ceuta transformou-se há anos em um dos principais pontos de entrada de migrantes africanos para a Europa em busca de melhores oportunidades financeiras e qualidade de vida. Não terá sido diferente para os marroquinos?
0: Não, este é mais um caso e a gravidade é mesmo pela quantidade que nós vimos de pessoas, milhares de jovens, milhares de mulheres que de uma só vez tentavam atravessar o canal para passar para o outro lado. Então, mas é uma situação cada vez mais recorrente, a União Europeia tem estado preocupada e a trabalhar com as autoridades espanholas. Mas por que é que é recorrente exatamente a partir deste ponto de Ceuta? Bom, é um território espanhol, mas que está junto do continente africano. É um enclave, mas isto pode também levar-nos a uma reflexão mais profunda no futuro sobre como é que, de facto, se estruturam os países, os territórios e estes seus anexos. O que é que significa isso dentro de um contexto de descolonização? O que é que isso significa? Porque para os marroquinos, portanto, é uma questão somente de uma única barreira e que, a nado por via marítima, podem levar 5, 10 minutos e já estão no continente europeu. Agora, há medidas que foram tomadas pela Espanha, como tem a ver com o reforço de segurança, etc., mas eu penso que a reflexão tem que ser mais profunda. Há desafios em Marrocos, sim, que leva com que a população emigre e numa situação de um risco tremendo, mas também essa população pode estar a recorrer a isso olhando para aquilo que são as desigualdades sociais. Um território que está juntinho a nós é um outro continente, tem outras condições totalmente diferentes daquelas que nós temos aqui. E como é que a Espanha, sendo vizinho, através de Ceuta, com Marrocos, também contribui para que o Marrocos possa ter oportunidade de emprego, possa ter oportunidade de investimento, de crescimento. Eu penso que esta que é a melhor forma para fazer-se esse controle migratório e não continuar a elevar muralhas, elevar barreiras e colocar a população em risco, porque enquanto não houver as melhores condições e as pessoas entenderem que do outro lado do muro existem melhores oportunidades, elas vão claramente continuar a tomar o risco.
1: Muito obrigada, Derson Alfacema, pela sua presença e até à próxima. Boa noite.
0: Obrigado, boa noite. É sempre um prazer aqui estar.
2: A caminho da 11ª Conferência Nacional de Quadros da Frelimo.
3: O local de realização do evento em si, que vai ter lugar no bairro de Tembo, na cidade de Chimoio, o nível de preparação, de implantação das tendas, dos gabinetes de trabalho, que incluem uma área de trabalho, o gabinete do camarada presidente Daniel Francisco Chapo, as salas de trabalho, o gabinete do camarada secretário-geral, as salas de trabalho dos membros da comissão política, bem como os gabinetes de trabalho dos presidentes honorários e do antigo presidente da Frelimo e presidente da República de Moçambique. Todos esses espaços, incluindo as salas temáticas de trabalho, estão todas em processo de estabelecimento, num ritmo extremamente satisfatório, e é por isso mesmo que a avaliação que se faz é positiva, do ponto de vista de como é que a província se apropriou deste momento.
4: Pedro Guiliche, secretário para a área de comunicação e imagem no Comitê Central.
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1: Às 9 horas e 57 minutos no estrangeiro, subiu para 72 o número de imigrantes que morreram tentando chegar à costa espanhola a nado. Na semana passada, mais de 60 mil pessoas saídas do Marrocos atravessaram o mar a pé e a nado com destino à cidade espanhola de Ceuta, numa ação vista como a pior crise migratória de últimos tempos naquele enclave. Segundo o delegado do governo em Ceuta, Miguel Pérez Triano, as autoridades prestaram cuidados de saúde a mais de 1000 pessoas. E na Tanzânia, 8 pessoas morreram e outras 66 contraíram ferimentos entre graves e ligeiros num acidente de aviação ocorrido este domingo em Bahi, na região de Dodoma. Correspondente Monteiro Bonifácio.
5: O acidente é do tipo colisão, envolveu 2 autocarros de transporte de passageiros que faziam trajetos contrários entre Dar es Salaam e Mbeya. A comissária regional de Dodoma, Rosimeire Sanyamule, confirmou que entre as vítimas mortais estão 5 homens e 3 mulheres. Rosimeire Sanyamule disse que 7 pessoas morreram no local do sinistro e outra no hospital regional de Dodoma. De acordo com Rosimeire Sanyamule, dos 66 feridos, 9 estão em tratamento nos cuidados intensivos devido à sua gravidade e outros em diversos setores, com destaque para emergências gerais, blocos operatórios e outros cuidados especializados. A comissária regional de Dodoma instou médicos, enfermeiros e outros profissionais de saúde para pôr em prática os seus conhecimentos e experiências para garantir que os feridos recebam o melhor tratamento possível e se recuperem rapidamente. Rádio Moçambique, Dar es Salaam, Monteiro Bonifácio.
1: No desporto, o ferroviário de Lixinga goleou hoje o Bahia de Pemba por 5-1 em partida da primeira mão dos quartos de final da Taça de Moçambique em futebol. Ainda hoje, o ferroviário da Beira venceu o Testáfrica de Chimoio por 1-0, mesmo resultado com que o Costa do Sol ganhou a Associação Desportiva de Vilanculo. Ontem, a União Desportiva do Songo, detentora do troféu, derrotou as Águias Especiais da Beira por 2 sem resposta. O ferroviário de Nampula não foi além de um empate a 0 golos diante das Águias Especiais de Lixinga e o grupo desportivo em combate empatou a 1 golo frente ao ferroviário de Maputo. O tempo. A cidade de Tete poderá registrar amanhã a temperatura máxima de 30 graus centígrados, seguida por Beira e Pemba, com 28 graus. Para Maputo, Nampula e Vilanculo, a previsão é de 27 graus Celsius. Inhambane, Quelimane, 26. Xai-Xai, Chimoio, 25. E, por último, Lixinga, com 21 graus centígrados de temperatura máxima. E assim termina o Jornal da Noite. Graças pela atenção dispensada. Elvis Magaia esteve na sonorização e Cristina Xavier na edição e apresentação. Boa noite.
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8: Precisamente 20 horas em Moçambique, estivemos em cadeia nacional a transmitir o Jornal da Noite. Ouvinte continua sintonizado a antena provincial da Rádio Moçambique, estúdios em Lixinga. Já a seguir vamos ficar com o Geração 14 e 18.
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1: Olá pessoal, estou no programa Geração 1418 aqui na Rádio Moçambique.
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2: Alô? Alô, um, dois? Alô, amigo ouvinte, já estamos no ar. Esta é a juventude de Niassa, da cidade de Lixinga. Boa noite para tu que está aí do outro lado, bem ligado na Rádio Moçambique, ao teu receptor e ao teu bom gosto. Entramos nas ondas sonoras da Rádio Moçambique para transmitirmos o melhor da programação desta geração. E tu, meu amigo, sabes o que acontece quando o entretenimento e a diversão se juntam? Alô, um, dois? Alô? Tu vai descobrir aqui na hora do Geração 1418.
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0: Como é bem sabido, geração 14 e 18 nasceu com um objetivo: de dar espaço para a juventude falar sem medo, sem vergonha, sem tabus, sem filtro, mas claro, com muito respeito. Aqui nós falamos sobre escola, música, futuro, redes sociais, cultura, emprego, entre outros, claro.
1: Certamente, amigo ouvinte, estamos no ar com o programa mais quente que o sol, fogo, posso assim falar. Nesta noite, prometemos fazer o melhor para manter-te sintonizado na onda do saber, para melhor aprender. Como diz o nosso sonoplasta, Lúcia,
0: vai pipocar! Sem dúvidas, e para esta noite, tu é o nosso especial convidado.
1: Geração 14 e 18 transmite todos os sábados, quando o ponteiro marca 20 em ponto, para juntarmos-nos a ti até bem perto das 21 horas em ponto. Aqui na Rádio Moçambique, emissor provincial do Niassa, cidade de Lixinga.
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0: 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Amigo, convido-te a escutar o ritmo desta bela música.
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3: Música de bom gosto a passar aqui no programa Geração 1418. E para a presente edição do programa estará contigo Felisberta Cavinga e Lúcia Mauride na apresentação, na sonorização Balton Calisto, coordenados por Delsófio Daniel.
4: E olha o que preparamos para ti hoje.
5: Nós devemos nos abster de certas amizades que nos fazem mal. Nós devemos,
6: se eu tiver um amigo a me insistir fazer uma coisa que eu não gosto, né? Eu acho, largaria o amigo.
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4: Minha biografia.
8: A parte mais difícil é que nós cantores temos passado noites sem dormir, a escrever música, compondo. Então, essa acho que é uma parte difícil.
3: Trela da semana. Festival da Timbila, que este ano celebra sua 30ª edição e regressa ao formato tradicional de 3 dias.
4: Lá no finalzinho, cronômetro.
3: Mas é finalzinho. Amigo ouvinte, para ti que acabaste de ligar a Rádio Moçambique, esta é a frequência de 89.1 MHz em estúdios em Lixinga.
4: Sem mais enrolação, porque jovem que é jovem na verdade, não gosta de discurso longo, né? Desde já, convidamos-te a acompanhar a nossa primeiríssima proposta.
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10: Boa noite, amigo ouvinte sintonizado Rádio Moçambique, ligado ao programa Geração 1418, especial ao belíssimo espaço da grande reportagem.
11: Exatamente, amigo ouvinte, e o tema para a edição de hoje é como prevenir a pressão dos amigos ao consumo das drogas. Então, amigo ouvinte, fique atento.

0: Olá, teu nome?
1: Edilson Felizmino Pedro.
0: Edilson, na tua opinião, como podes prevenir a pressão dos amigos ao consumo das drogas?
1: Devo sensibilizar os meus amigos a fazer o certo, não o errado. Para mudar isso, em poucas palavras, posso dizer que existem certos amigos que influenciam os outros amigos a praticarem certas coisas que não irá ter benefício no futuro. Então, eu como bom amigo e um personagem principal, uma pessoa que pode mudar o futuro contra os outros, tenho que sentar, aconselhar os jovens a seguirem o certo, não o errado.
0: E se os jovens recusarem a seguir o certo e verem que o errado é certo para eles, o que é que tu farias?
1: É claro que eu vou procurar ajuda a pessoas muito próximas que podem conversar com aquelas pessoas, porque existem muitas organizações, exemplo a rádio, posso conversar com alguém da rádio, Parlamento Infantil, a CAB, entre outras organizações, para poder para eles poderem arranjar os possíveis mecanismos para irem conversar com a...
0: E se tu fores, ires nessas organizações, conversares com eles, iam aceitar, sentar com eles para ouvir mais um pouco sobre como prevenir esta pressão?
1: Sim, vão aceitar, e se não aceitar, vamos passar na escola deles, e se não aceitarem na escola, vamos passar nas casas deles para poder conversar sobre esse tema, porque esse tema é muito importante, porque hoje em dia muitos jovens já estão a se desviar, porque eu já estou a enfrentar esse tipo de desafio. Na verdade, a única solução que se pode usar é fazer um diálogo comunitário, conversar com líderes comunitários e vir, exemplo, a Rádio Moçambique, né? Vir lá e reunir aqueles jovens para conversar, eles não terão...
0: Qual é o conselho que deixas para os jovens que têm tido esse tipo de amizade?
1: Jovens, se distanciem desses tipos de amizade, porque todo jovem tem sonho, inclusive eu. Eu não quero, não gosto ver alguém a sofrer. Vocês têm que aprender a se gostar do jeito que eu me gosto, né? Então, estudem, não pensem no negativo, mas sim no positivo, porque tudo dá certo.
2: Apresente-se.
3: Respondo pelo nome de Said e sou o aluno da Escola Amizade.
2: Bem, como prevenir a pressão dos amigos ao consumo das drogas?
3: Bem, eu penso que nós devemos nos abster de certas amizades que nos fazem mal. Nós devemos manter as mais amizades longe e ficar com os que estão na linha, na mesma linha que nós, assim, é o que eu penso.
2: Já sofreu uma pressão do seu amigo ou de alguém conhecido para o consumo de drogas?
3: Já sofri, sim. E meio que me afastei das pessoas. Eles tentaram me dar drogas, mas eu peguei e deitei. Eles ficaram furiosos comigo, mas mesmo assim, eu me afastei dessas amizades. É isso.
2: Tentou interagir com a polícia local ou algo assim?
3: Não, não tentei. Seria muita injustiça com meus amigos. Eles eram meus amigos, sim. Não posso fazer isso com eles.
2: Deixa uma mensagem para um jovem lá de casa que está sentindo essa pressão dos amigos.
3: Eu penso que os que sentem essa pressão devem se abster de certas amizades que não lhes fazem bem, que não lhes trazem benefícios que sejam bons para eles. Eu penso que eles devem procurar amizades que lhes deem mais oportunidades boas, que lhes ponham na linha. É isso.
0: Olá, apresente-se.
4: Chamo-me Dustin Charles. Tenho 15 anos, vivo no bairro de Namaku.
0: Das, na tua opinião, como é que podes prevenir a pressão dos amigos ao consumo das drogas?
4: Para prevenir esse tipo de coisa, devemos aconselhá-lo e lhe fazer deixar de seguir essa vida errada.
0: E se eles recusarem a deixar essa vida, porque eles vão achar que essa vida é normal, o que é que tu farias?
4: Na minha opinião, eu me esforçava para tentar deixar ele nessa vida, porque quando ele fica nessa vida, uma pessoa quando vai nesse tipo de vida, ele não vai só porque quer, vai com uma outra pessoa fazer o mesmo tipo de coisa. Então, nós devemos saber qual é a pessoa que ensina ele a fazer essa coisa para ele conseguir parar com esse vício.
0: E se conseguisses encontrar a pessoa que influencia o seu amigo a fazer esse tipo de coisa, o que é que tu farias?
4: Eu faria para o meu amigo se afastar dessas pessoas que fazem mal para ele e que ele fizesse mudar de vida, uma boa vida.
0: Se ele recusasse a ouvir os seus conselhos, qual seria o seu segundo passo nesse caso?
4: No meu segundo passo era só falar com os familiares dele para ver o que eles fariam no caso deles também.
0: E qual é o conselho que deixas para o amigo lá de casa que tem tido esse tipo de amizade?
4: Evitem esse tipo de amizade e deixem de consumir as drogas.
2: A presença.
5: Chamo-me Aleixo Manuel, mas sou conhecido como Porto Negro.
2: Como prevenir a pressão dos amigos ao consumo das drogas?
5: Yeah, vão prevenir essas coisas, mas tipo, é muito difícil se distanciar tão facilmente, né? Mas antes de nós termos amizade, primeiro devemos avaliar o tipo de comportamento que as pessoas têm, né? Yeah, porque existem muitos amigos que te influenciam para numa parte muito negativa. Suponhamos que te influenciam para começar a fumar, a beber. Então, por mim, diria antes de se adicionar amizade com outras pessoas, primeiro era avaliar, depois ver se dá ou não. Se não dá, isso não é nesse caminho que eles estão aí, né? É só cortar dali mesmo, que seguir até o caminho. Só é algo que nós estávamos vivendo nas nossas comunidades, principalmente no meu bairro, tem muitas pessoas lá, né? Yeah, tem esse tipo de gente, mas... Yeah, já vi algumas pessoas que já se influenciaram, né? Porque para começar a seguir na parte de drogas, porque aquilo parte das amizades, depois começa a te influenciar até você chegar mesmo no, digamos assim, no top. Né?
2: Qual é a mensagem que tens para deixar amigo vindo lá de casa que neste exato momento sofre esse tipo de opressão?
5: Aí a mensagem que eu deixo para esse tipo de pessoa é não ter medo de se afastar com a pessoa, porque se tu persistir na amizade que é negativa, né? Vai te levar numa fase também, numa parte muito negativa, digamos que vais começar a roubar, a fumar, não sei o que. Então, para esse tipo de pessoa, poderia dizer, tipo, não seguir esse tipo de caminho.
2: Apresente-se.
6: Eu sou o Jack Fernando Antônio.
2: Como prevenir a pressão dos amigos ao consumo das drogas?
6: Primeiramente, eu abster-se das drogas. Primeira causa, perguntar... É muito invasivo, mas perguntar por que ele aderiu às drogas. Sim, se foi através de um problema, porque alguns costumam aderir por causa das crises, estão sempre na confusão mental, então tentar e procurar outras soluções para que ele também não adire essas drogas. Mas meu conselho é não aderir às drogas, porque as drogas têm só um pouco de momento de alívio, mas depois os danos são muito, mas muito prolongados.
2: Em algum momento já sentiu esse tipo de depressão pelo seu amigo ou seu conhecido?
6: Não, ainda não.
2: Qual é a mensagem que tens para deixar para o amigo vindo lá de casa que sofre esse tipo de depressão ou já sofreu esse tipo de depressão?
6: Não aderir às drogas, procure ajuda psicológica e, se possível, leve o seu amigo também.
2: Apresente-se.
7: Respondo pelo nome de Cosme Feliciano.
2: Bem, como prevenir da pressão dos amigos ao consumo das drogas?
7: Como prevenir, né? Pô, se eu tiver um amigo a me insistir fazer uma coisa que eu não gosto, né? Eu acho que largaria o amigo.
2: Em algum momento, alguma vez, já sentiu esse tipo de pressão?
7: Acho que não. Ainda.
2: E para o amigo vindo lá de casa, se sendo pressionado, ou que já foi pressionado, ou que está sendo pressionado, qual é a mensagem que tens para deixar para ele?
7: Eu digo que se tem alguém passando nessa situação, né? Eu creio que se afaste logo, tem vários amigos, arranja um melhor que esse. Porque vejo que esse é um mal influenciado.

0: Amigo ouvinte, foi assim a conversa com a juventude da província de Niassa, cidade de Lixinga, que deixaram ficar assim os seus pareceres acerca do nosso tema.
1: E não te esqueças que a especial companhia foi de mim, Isuf Manhal e...
0: Berta Diniz.
2: Amigo ouvinte, continua sintonizado à Rádio Moçambique.
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4: 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Para trás ficou o espaço da grande reportagem, onde o nosso colega Isuf Manhal e Berta Diniz interpelaram alguns jovens da cidade de Lixinga para ouvir as opiniões diferentes acerca deste tema.
5: Amigo, depois de termos acompanhado o espaço da grande reportagem, vamos a um intervalo musical.
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2: Essa música valeu a pena mesmo. E falando em música, história no geração 1418, nós acreditamos bastante numa coisa. Toda história inspira, toda trajetória ensina. Por isso chegou a hora de descobrirmos quem está construindo o futuro com atitude. Vamos conhecer a vida de um super talento no mundo musical, no espaço Minha Biografia. Vamos descobrir.

Boa noite, amigo ouvinte sintonizado do Horário de Moçambique. Ligado ao programa Geração 14 e 18, especial na rubrica Minha Biografia. Na rubrica Minha Biografia de hoje, irei falar do cantor Faxi Dinho. Faxi Dinho é um artista moçambicano em ascensão que ganhou destaque em 2025 e colocou a província, a cultura do Niassa, no mapa da música moçambicana. Faxi Dinho é um cantor e compositor que usa sua música para valorizar a cultura do povo niassense. Ele canta, muitas vezes, na língua Yao. Representa a província do Niassa, a sua sonoridade é enraizada na cultura local. As músicas dele trazem mensagens sociais, culturais e cotidiano. Ele transforma temas do dia a dia em arte musical. Mesmo enfrentando a falta de apoio material e financeiro comum, artistas fora dos grandes centros urbanos, ele provou que talento, persistência e identidade cultural abrem caminho. Alguns dos trabalhos mais conhecidos dele são Mbole Moto, Fete, Fully Flow, uma música que retrata a forma crítica e irônica a vida de pessoas ricas que passam muito tempo em bares. Teve grande aceitação e ajudou a consolidar o nome dele. Nganguite Kananayo aborda o namoro por interesse, uma realidade vivida em muitos contextos sociais. Outras músicas: Malorie, Moda, Te Superei, Yabacela, Tima, Confirmado, Intente, Ngangura Stress. Em 2025, Faxi Dinho afirmou-se como uma das promessas mais sólidas da música do Niassa, que leva a língua Yao, a história do povo niassense e a realidade social para o palco. Faxi Dinho é a voz do Yao, que em 2025 ecoou e mostrou que o Niassa tem voz, ritmo e mensagens fortes para oferecer à música moçambicana. Amigo 20, dado desta, chegamos ao final da nossa rubrica. Não te esqueças que a especial companhia foi de mim e Sufo Manhal. Eu vou com promessa de voltar numa próxima oportunidade. Fique ligado ao resto da programação e até a próxima.

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1: 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Amigo ouvinte, essa foi a biografia do super talento da música Yao, Faxidinho. E já, amigo ouvinte, se tu pudesse escrever um capítulo da sua biografia, fala aí, qual seria? Qual seria o título? Estou a ver que o Baldo não está mesmo afim, hein?
2: Isso é segredo, cuidado.
1: Mas calma, Baldon guarda o seu fio de pensamento. Baldon, essa pergunta na verdade serve de reflexão para o amigo ouvinte.
3: Este é o programa Geração 1418, feito por jovem e para jovem aprendiz da nossa bela província do Niassa. Programa este produzido e transmitido na cidade de Lixinga, nos estúdios da Rádio Moçambique.
1: Meu amigo, a malta jovem tem se reencontrado todos os sábados naquela hora da noite para atualizar-te em assuntos pertinentes à nossa camada juvenil, até porque estamos aqui com Lúcia, Mauride, Isufu Manhali, Berta Diniz, e pois a criatividade de inovar esta geração, na verdade, depende de cada um de nós. Então, faça a tua parte, eu farei a minha parte, Lúcia.
3: Também farei a minha.
1: E nós estamos aqui a fazer a nossa parte, com muito orgulho e prazer, hein?
3: Exatamente, Felisberta. Essa é a sua juventude curiosa da província de Niassa. Entre em sua casa sem pedir licença, claro, com muito entretenimento, sugestões para a vida, para a dicção e muitas emoções.
1: Amigo ouvinte, por agora vamos conhecer uma super estrela, na verdade, ele é um fazedor da música moçambicana, estrela da semana no ar.
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1: Boa noite, família. Bem-vindo a este espaço Estrela da Semana. Hoje nós recebemos uma estrela diretamente do emissor provincial do Niassa, Estúdios em Lixinga, da Rádio Moçambique. Amigo ouvinte, estás curioso para saber qual a estrela de hoje? Estrela, seja bem-vindo ao programa Geração 1418 e apresente-se.
6: Obrigado. Boa noite. Sou Narciso Francisco, sou cantor.
1: Amigo ouvinte, de recordar que hoje teremos um super bate-papo com o Narciso Francisco para sabermos acerca da sua vida e carreira na cena musical.
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1: Narciso, explique para nós de onde veio o nome Narciso, se é apenas um nome artístico.
6: Bom, em primeiro lugar, saudar a todos que nesse exato momento estão curtindo o programa, né? Ou seja, Narciso, né? É o meu nome, né, de documento. Sim, que o mesmo significa falar de Narciso. Mesma coisa, falar de amor próprio, né?
1: Uau, interessante! Narciso, como é que começou a tua paixão pela música?
6: Bom, a paixão pela música nasce de um amor perdido, né? Onde eu tive uma namorada ali, portanto...
1: tem sim. Coisa aí!
6: Sim, eu tive alguém e eu amava muito a pessoa. Então, eu tinha falhado com a pessoa e tentei pedir desculpas. Ela não quis me ouvir, né? Ela pediu um tempo e eu respeitei. Foi dali que eu escrevi uma música, Súplica, de volta, né?
1: Então, Narciso é apaixonado. Quando é que descobriu que queria ser cantor? Foi exatamente quando te traíram. Brincadeira.
6: Sim, falar de paixão pela música, onde eu comecei, é do tipo assim... Eu sempre gostei de escutar músicas, né? Então, vim escutando músicas. Foi dali que eu também pensei em escrever minha música. Então, depois de ter falhado com a pessoa, eu pensei em escrever uma música transformando dor em arte, né?
1: Sim.
6: Sim.
1: E qual é o estilo que o Narciso canta para poder entreter o público?
6: Bom, o estilo faço kizomba, umas músicas românticas.
1: Sim.
6: Certo.
1: Qual foi a primeira vez que o Narciso cantou em público?
6: Foi num evento ali, caravana, né? Vozes que encantam.
1: Uau, interessante.
6: Sim, naquele ano que o senhor Gabriel Júnior esteve cá, eu tinha concorrido ali também.
1: Sim.
6: Sim, sim.
1: Uau! Quem são as tuas maiores influências musicais? E por quê, exatamente?
6: As maiores influências musicais... Bom, eu sempre gosto de escutar músicas, né?
1: Sim.
6: Sim, então, eu curto Flow Beat, é um Aiden Maputo, né?
1: Sim.
6: Eu gosto das músicas deles. Ele faz músicas românticas. Sim, eu também pensei em fazer umas músicas românticas um dia de...
1: A tua família sempre apoiou ou tiveste que lutar sozinho?
6: Bom, falar da minha família. Minha família apoia, sim. Tenho um tio ali que tem ajudado muito nessa carreira musical.
1: Uhum.
6: Sim, ele me ajuda muito.
1: E se o Narciso não fosse cantor hoje, o que ou qual a profissão seria?
6: Ok. Bom, se eu não fosse cantor...
1: Sim.
6: Bom, posso dizer que além da música... Eu sou acadêmico, né? Sim, estou cursando gestão de recursos humanos. Nos meus tempos vagos faço música, sim.
1: Qual é a parte mais difícil de ser cantor que o público não vê?
6: A parte mais difícil é que nós cantores temos passado noites sem dormir, a escrever música, compondo. Então, essa acho que é uma parte difícil. É normal você passar toda a noite a escrever uma música, a compor, e não é fácil.
1: Não é mesmo.
6: Não é fácil.
1: Ter que imaginar a letra e tudo mais.
6: Pois é.
1: Interessante.
6: Pois é.
1: Como é que o Narciso lida com críticas na internet? Ou seja, tem algum canal assim no Facebook, Instagram, WhatsApp, YouTube?
6: Se falar de canal, tem um canal do YouTube,
1: sim,
6: assim como Facebook, né? Só entrar lá no YouTube e escrever Narciso Francisco. O quanto às críticas, epa, nós fazedores de músicas, né?
1: Sim.
6: Quando temos um trabalho, lançamos lá, então aquilo não falta, né? As pessoas lançar pedra e aquilo, tinha que ser assim. Yeah, ajuda muito também nas críticas, crescemos bastante.
1: E qual é o artista moçambicano ou internacional que o Narciso sonha em fazer feat? E por que exatamente?
6: Bom, falando do artista moçambicano, eu gostaria de fazer música com Twenty Finger, né?
1: Sim.
6: Sim, porque as músicas deles me chamam a atenção. Ele faz
1: curtes
6: uma...
1: muito.
6: Sim, sim, sim.
1: A maneira de cantar, porque Twenty Finger também parece que é um romance.
6: É isso mesmo.
1: Assim como Narciso.
6: É verdade. Então, eu gostaria de fazer uma música com ele um dia desses.
1: Sim.
6: É verdade. O quanto internacional, Gerilson.
1: Gerilson.
6: Sim, J. Oliver.
1: Ex-Bilabo.
6: É isso mesmo.
1: E o que é que nós podemos esperar neste 2020?

0: Tá nessa área musical, ou seja, quem é artista, estou de opinião de não desistir, né?
1: Sim.
0: Sim, se realmente é sonho dele, é só prosseguir que um dia desses vai dar certo. Sim.
1: Assim como o sonho do Narciso.
0: É isso mesmo.
1: Qual é a música que o Narciso gostaria que passasse hoje no programa?
0: Gostaria de passar uma música intitulada Jogar Fora.
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2: 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Amigo ouvinte, chegou a hora de subir, aumentar, se possível, o volume do teu rádio aí em casa. E para tu que está estudando, para tu que está na boleia e para tu que só quer curtir, vem comigo. Vem comigo, Balton, Balton.
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1: Amigo, é o momento ideal para acompanhar o espaço onde tu fica a par das novidades. Cronômetro no ar. Alô, amigo ouvinte! Se tu continua ainda aqui comigo, muito obrigada mesmo, obrigada de coração. Eu agradeço bastante e, como prometido, vamos agora para o espaço onde tu fica a par das novidades de sábado. Este é o espaço do cronômetro. Acompanhe! Slowly inspira-se na série Polígamo e lança o videoclipe de Jonas e Gomorra. E logo primeira novidade já é polígamo. Jonas, na hora. O cantor moçambicano Slowly lançou no dia 29 de julho o seu mais recente trabalho audiovisual intitulado Jonas e Gomorra, realizado pela Visual Filmes, que já está disponível no seu canal oficial no YouTube. A música integra o álbum Cota de Cabelo Branco e chama-se a atenção pelo título, inspirado na popular personagem Jonas e Gomorra da série sul-africana Polígamo, disponível na Netflix e que tem conquistado milhares de espectadores em vários países. Jonas. Na música, Slowly usa a personagem como metáfora para transmitir uma mensagem de fidelidade. Ao longo da letra, o artista tranquiliza sua companheira, afirmando que ela pode confiar nele, pois não pretende levar uma vida dupla nem ter várias parceiras, ao contrário de Jonas e Gomorra, conhecido na série por manter relações com mais de 3 mulheres em simultâneo. Produzida, misturada e interpretada pelo próprio Slowly, com masterização de Noah Seven, a nova música confirma a versatilidade do artista na criação das suas obras. O videoclipe conta ainda com a participação da modelo Carmen, maquilhagem de Ela e Ele, Rosália Antônio, e figurinos assinados pelas marcas Fiat Fashion e Xingondo, Since Born. Festival Punhos no Ar regressa para celebrar a cultura hip-hop na sua 11ª edição. A cultura hip-hop volta a ocupar o palco principal de Maputo com a realização da 11ª edição do Festival Nacional de Hip-Hop Punhos no Ar, marcada para o próximo dia 8 de agosto, entre as 15 horas em ponto e as 23 horas em ponto. No Jardim do Centro Cultural Franco-Moçambicano, o evento promete reunir artistas de diferentes pontos do país numa celebração dedicada à música, poesia, dança, grafite e ao debate sobre a cultura urbana. O cartaz reúne nomes como 3H, Legacy, Slim Niga, Rei Bravo, Sem Paus, Cloro, SG, Kings, Gabriel Flames, Stupa Syria, Tumba Sound, Leo Kid, B1s, Panazi Sons, SDC, Vila Perigosa, LMX, Sandly Voice, Coletivo B-Town, Plataforma Produções, Out Studio e o grupo 3D Street Dance. Um dos momentos mais aguardados será o tributo a Mano Azagaia, homenagem ao rapper que marcou gerações e continua a influenciar o movimento hip-hop moçambicano. Além dos concertos, o festival contará com Beat Biro, colocando frente a frente Sete Halas e El Capo, sessões de poesia com Duda Maguendo, demonstrações de grafite por Fiji Della, Virgem, debates, feira de hip-hop, Hop e atuação do DJ Nilton, enquanto a apresentação estará a cargo de Pierre Dog. Os bilhetes custam 700 meticais para o público em geral, 600 meticais para membros do clube cultural e 300 meticais para estudantes. Valor válido apenas no dia do evento, entre as 15 horas em ponto e as 16 horas em ponto. Após o encerramento do festival, a celebração prossegue com um after par no restaurante Maravista, encerrando mais uma edição de um dos maiores encontros dedicados ao hip hop em Moçambique. Zavala prepara 3 dias de festa para assinar os 30 anos do Festival da Timbila. O distrito de Zavala, na província de Inhambane, volta a receber o MSAHU Festival da Timbila, que este ano celebra sua 30ª edição e regressa ao formato tradicional de 3 dias. O evento terá lugar entre os dias 27 e 29 de agosto e pretende reforçar a valorização da Timbila com um dos maiores símbolos da identidade cultural moçambicana. O anúncio oficial foi feito no dia 9 de julho durante uma cerimônia que contou com a presença do governador de Inhambane, Francisco Pagula, que destacou a importância da celebração dos 30 anos do festival para a preservação deste patrimônio cultural. Segundo o dirigente, o regresso ao formato de 3 dias responde às solicitações das comunidades e dos grupos culturais, permitindo uma programação mais ampla e uma maior participação do público.

Durante os dias 27 e 28 de agosto, o Centro de Interpretação da Timbila acolherá o workshop sobre construção de timbilas, música e dança, debates sobre a preservação deste patrimônio e momentos de intercâmbio entre mestres timbileiros, investigadores, estudantes, turistas e comunidades locais. A programação inclui ainda ensaios para a seleção dos melhores timbileiros e um espetáculo de música ligeira com artistas nacionais. A organização acredita que o regresso ao formato tradicional contribuirá para fortalecer o papel do MSARRO na programação da cultura moçambicana e na dinamização da economia local. A 30ª edição promete transformar Kisiku num grande palco de celebração da Timbila, reunindo tradição, arte e turismo durante 3 dias de atividades culturais. Gizimaki apresenta outra dimensão e faz de esconde-esconde o retrato da sua transformação. O músico moçambicano Gizimaki lançou na quarta-feira, 29 de julho, o hip Outra Dimensão, acompanhando pelo vídeo da música Esconde-Esconde, que assinala uma nova fase da sua carreira. Com apenas 2 faixas, o projeto é inspirado na fé cristã e retrata a transformação espiritual vivida pelo artista, que afirma ter encontrado um novo propósito através de Deus. Segundo Gizimaki, o hip nasce na sua própria história de vida e representa um testemunho pessoal. O Gizi de 2026 é um homem achado por Deus. Durante muito tempo vivi escondido, tentando fazer tudo à minha maneira. Mas Deus encontrou-me, transformou-me e colocou-me numa outra dimensão. Hoje sou mais um do que cantor, sou um testemunho, afirmou. O trabalho é composto pelas faixas Esconde-Esconde e Outra Dimensão, que representam 2 etapas distintas da caminhada do artista. A primeira retrata o tempo em que seguia caminhos gerados e distante da fé, enquanto a segunda simboliza o reencontro com Deus, a descoberta do propósito e a paz alcançada após essa mudança. Esconde Esconde foi produzido por Prod Wilson e Infomoyos. Um vídeo realizado por KZ Tellyam, lançado pela Z Records, design de AWZ e a participação dos modelos Bill Veras. Elio Beats regressa à Europa para a 2ª digressão consecutiva e prepara a nova edição do Panzana Town. O músico moçambicano Elio Beats volta a apostar na internacionalização da sua carreira com uma nova digressão pelo continente europeu. A turnê, que marca a 2ª presença consecutiva do artista na Europa, combina espetáculos, criação de conteúdos audiovisuais e o estabelecimento de novas parcerias artísticas numa fase em que também prepara a 3ª edição do evento Panzana Town. A digressão terá início hoje, 1 de agosto, na cidade do Porto, em Portugal, onde Elio Beats dará o primeiro concerto de uma agenda que pretende reforçar a sua presença no mercado internacional e promover a música moçambicana além fronteiras. Um dos momentos altos da turnê acontecerá no dia 9 de agosto, em Varsóvia, na Polônia, onde o artista será um dos protagonistas da estreia do projeto Cuiaca Arts, uma iniciativa dedicada à realização de experiências musicais intimistas. No palco, Elio Beats dividirá o espetáculo com a cantora Chelsea Halfe, proporcionando ao público uma atuação marcada pela proximidade entre artistas e espectadores. Além do concerto, a passagem pela Polônia inclui a gravação de uma live session com Chelsea Halfe, um conteúdo audiovisual concebido para fortalecer a estratégia digital do músico, ampliar a sua visibilidade internacional e criar
oportunidades para futuras colaborações com artistas e produtores europeus. Segundo a nota de imprensa, esta aposta integra um plano mais amplo de internacionalização da carreira de Hélio Beats, que tem procurado afirmar a sua identidade artística através de espetáculos, residências criativas e parcerias estratégicas. Enquanto expande a sua presença no mercado europeu, o artista continua igualmente focado no fortalecimento da cena musical nacional. Hélio Beats encontra-se a preparar a terceira edição do espetáculo Panza na Town, que regressa com uma dimensão mais ambiciosa e terá lugar no dia 26 de setembro na História Fortaleza de Maputo. Amigo ouvinte, eu sou Felisberta Cavinga. Aquele abraço!

0: Muito obrigada, colega Felisberta.
1: Nada.
2: Pois eu sempre gosto de transmitir as novidades. Fazer sentir valer a pena.
0: Exatamente, dá pra ver,
1: né?
0: Na hora.
1: Eu já vou lá. E até a próxima oportunidade. Neste espaço, é claro.
0: Exatamente. Estaríamos aqui nós a falar isso, mas na hora, na hora.
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2: Estamos nos últimos minutos reservados à malta jovem da província do Niassa. A nossa dinâmica é manter-te dinâmico ao nível que mereces. Nunca, mas nunca te esqueças disso, hein? É segredo.
0: Felisberta Cavinga e Lúcia Mouride na apresentação, na sonorização Balton Calisto, coordenados por Delsófio Daniel e, claro, uma vasta equipa que estava por detrás dessa grande produção.
2: Na hora, na,
0: na hora,
2: hora.
0: Na hora.
2: Bala, bala.
0: Bala,
2: bala. Alta festa.
0: Alta festa.
2: Tchau. Tchau.
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5: Estivemos a transmitir o Geração 1418. O tempo já não dá para mais, senão dizer o nosso muito obrigado pelo carinho da sua audiência. Foi bom tê-lo na nossa companhia. Dentro de alguns segundos teremos o noticiário em cadeia nacional. Em nome de uma vasta equipe de profissionais da Rádio Moçambique, um forte abraço de Sampaio Vitor, que esteve na condução desta emissão. Fique na nossa companhia.

0: precisamente 21 horas em Moçambique. 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
1: Estimado ouvinte, a sua especial atenção à atualização das notícias a esta hora apresentadas por Vítor Rufino. Boa noite.
2: Boa noite, Henrique Dias. Boa noite, ouvinte. O presidente da República, Daniel Chapo, lança esta segunda-feira no Hospital Central de Maputo a primeira pedra para a construção do Centro Cirúrgico Nacional de Moçambique. A infraestrutura, que resulta da cooperação entre os governos de Moçambique e China, destina-se a reforçar a capacidade de prestação de cuidados cirúrgicos especializados, reduzir a necessidade de evacuações de pacientes para o exterior e modernizar o Sistema Nacional de Saúde. Um comunicado da Presidência da República indica que o evento assinala mais um marco no compromisso do governo com o fortalecimento do Sistema Nacional de Saúde, através da expansão da capacidade cirúrgica do país, melhoria da qualidade dos cuidados de saúde prestados à população e da formação de profissionais especializados. Retomaram as obras de asfaltagem da estrada Tica-Buzi em Sofala, interrompidas há mais de 2 anos devido ao atraso no pagamento do empreiteiro. É uma informação partilhada pelo delegado provincial da Administração Nacional de Estradas em Sofala, Egídio Moraes. Segundo Egídio Moraes, os trabalhos que estão em curso consistem na conclusão e reabilitação estrutural da estrada, bem como na aplicação do revestimento asfáltico nos 17 quilômetros que ainda se encontram em terra batida.
3: Os trabalhos que estão a ser realizados são de 2 tipos. O primeiro é continuar com o projeto de modo a chegarmos à Nova Sofala. E neste momento faltam cerca de 17 quilômetros. Por outro lado, estamos a realizar correções nas secções que já tinham sido rejeitadas. E estas correções envolvem trabalhos da subbase, base para depois, posteriormente, poder ser colocado a camada de revestimento.
2: Segundo Egídio Moraes, a retoma dos trabalhos acontece depois de o governo ter feito o desembolso da tranche que estava em atraso ao empreiteiro. Ainda em Sofala, mais de 400 cidadãos vítimas de ataques xenófobos na África do Sul cruzaram na semana fim da província rumo aos seus países de origem. Grande parte dos migrantes são malawianos, registados nos postos fixos de Xibabava e Kaia, onde receberam o acompanhamento antes de prosseguirem com a viagem. Segundo o porta-voz da Direção Provincial de Imigração de Sofala, Francisco Chambal, as autoridades trabalharam no sentido de garantir a travessia segura dos cidadãos para os respectivos países.
4: Esses cidadãos saem da vizinha República da África do Sul e, através das fronteiras que estão na província de Maputo, são registados com a triagem que envolve a OIM, a migração e outras entidades para, sobretudo, os consulados e embaixadas dos países desses cidadãos. E eles apenas são credenciados, os motoristas ou as viaturas, para garantir a segurança e a transição através desta província. E nós efetuamos este controle através dos postos fixos de Kaia e Xibabava.
2: Francisco Chambal assegurou que a instituição vai continuar a garantir assistência e trânsito seguro às populações afetadas por crises na região da África Austral, em cooperação com as autoridades dos países vizinhos. O Ministério Público em Nampula afirma que estão a reduzir nos últimos anos os casos de tráfico de cidadãos com problemas de pigmentação da pele. O coordenador do Grupo de Referência Provincial de Proteção à Criança, Combate ao Tráfico de Pessoas e Migração Ilegal em Nampula, Cristóvão Mulieca, diz que esta redução resulta em parte da aplicação de punições exemplares aos envolvidos neste tipo de crime.
5: De alguns anos para cá, tanto este grupo, que é tão querido, deixou de ser vítima de tráfico, mercê das medidas duras que têm sido adotadas pelo judiciário. Os casos que nós tivemos nos anos anteriores tiveram condenações pesadas e isto, de certa forma, acabou contribuindo para dissuadir a quem quer que quisesse entrar por essa prática.
2: Coordenador do Grupo de Referência Provincial de Proteção à Criança, Combate ao Tráfico de Pessoas e Migração Ilegal de Nampula, Cristóvão Mulieca. A Agência Nacional para o Controlo da Qualidade Ambiental, AQUA, em Manica, adverte que a mineração ilegal está a ameaçar as áreas de conservação da província. Segundo o delegado da AQUA em Manica, André Zandamela, as tentativas de invasão das áreas de conservação, principalmente nas regiões fronteiriças, estão a colocar em causa o equilíbrio ambiental.
6: O desafio no que diz respeito à fiscalização no seu todo prevalece. A cada dia que passa, há sempre uma forma de atuação daquelas pessoas que têm esta tendência de provocar danos ao meio ambiente.
2: Delegado da Agência Nacional para o Controlo da Qualidade Ambiental em Manica, André Zandamela. Na atualidade internacional, três menores morreram este sábado na sequência de um incêndio que destruiu uma habitação informal numa comunidade da cidade do Cabo, na África do Sul. As vítimas tinham idades compreendidas entre 9 e 13 anos. Esta tragédia ocorre um dia após um outro incêndio ter provocado a morte de duas crianças num bairro situado a 40 quilômetros a nordeste da cidade do Cabo. As causas de ambos os sinistros ainda não foram reveladas. Fechamos com a previsão do tempo. A cidade de Tete poderá registrar esta segunda-feira a temperatura máxima de 30 graus, seguida de Beira e Pemba com 28 graus. Para Maputo, Nampula e Vilanculo, a previsão é de 27 graus Celsius. Inhambane e Quilimane, 26, Xai-Xai e Ximui, 25. E, por último, Lixinga, com 21 graus Celsius de temperatura máxima. Apresentamos as notícias a esta hora, as próximas a uma hora.

0: A energia deve, antes de tudo, servir o desenvolvimento do Moçambique. A nossa aspiração não é ser apenas um país que exporta energia ou matérias-primas, mas usar a energia para produzir mais, transformar mais, empregar mais e competir melhor. Esta visão está a ser materializada através de ações e investimentos estruturantes nos setores de energia, logística e nos corredores de desenvolvimento. No domínio da energia, o Governo está a adotar uma abordagem integrada para o aproveitamento do potencial hidrelétrico do Vale do Zambeze, orientada para o desenvolvimento progressivo de cascata energética ao longo do rio, visando consolidar Caorabaça e o desenvolvimento de Mpandankua, Lupata, Boroma e outros empreendimentos viáveis na bacia do Zambeze.
1: Presidente da República, Daniel Chapo.

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0: A voz de Raja Lee.
1: E a canção é Mwanaka.
0: Concorre no Ngoma 2026 com a faixa número 20.
1: E a canção concorrente número 21 é Wega Wega, de Eliseu Menezes.
0: A concorrente número 22 é Dinheiro de Mulendo, de Maping.
1: Stella Chauk entra para o Ngoma 2026 com a música O Sasekili Wansadzu.

0: Esta, estimado ouvinte, são as apuradas até a semana passada.
1: Daqui a mais um pouco, as novas entradas para Angola 2026. Fique ligado.
0: Continue então ligado e saiba se o seu artista favorito entra esta semana ou não.
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0: Novas entradas para o maior concurso do país.
3: Canção concorrente número 24.

0: Os gêmeos Parruk são um duo musical moçambicano, formado por dois irmãos gêmeos, naturais de Maputo.
1: No Ngoma 2026, os

0: Esta é a canção concorrente número 24.
1: Engarrafa-me é da autoria dos irmãos Parruque.
0: Os gêmeos Parruque iniciaram a carreira musical muito cedo, aos 10 anos de idade, cantando música gospel na Igreja Evangélica Completa de Deus, em Moçambique.
1: Foi nesse espaço sagrado que desenvolveram a sua harmonia vocal natural, aquela fusão de vozes que só os gêmeos conseguem atingir.
0: Só eles.
2: Canção concorrente número 25.
0: A Orquestra Beira está no Nguma 2026
1: com a música Nsambu Wenewu, que leva a faixa número 25.

Canção concorrente número 25. 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

0: É a canção concorrente número 25.
1: Nsambo Eneo, da Orquestra da Beira.
0: Esta orquestra é a junção de quatro artistas da cidade da Beira, com uma vasta experiência na área musical.
1: Estamos a falar de Azarias Lino, Manuel Alberto, David Mucay e Eliseu Menezes.
0: A orquestra está focada em revitalizar os estilos tradicionais da província de Sofala.
2: Canção concorrente número 26. 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
1: nem me lava o pangalati. Canção concorrente número 26.
0: Lirando, de Helena Monjane.

0: Como vários artistas de renome, Helena Mungiane iniciou o gosto pela música na igreja.
1: Depois, foi fazer coros para os vizinhos.
0: Hoje conhece um outro momento da sua carreira.
1: Nós damos a conhecer uma outra canção concorrente, Nunguma 2026.
2: Canção concorrente número 27.

0: canção concorrente número 27.
1: Pertence a Arlindo Ojana e concorre com a canção Ungachavi Nkata. E sabemos que os ouvintes já estão ansiosos pelo processo de votação.
0: E já não está muito longe o início.
1: Não está não. Daqui a mais alguns dias, iniciamos a corrida.

0: As grandes jornadas exigem companheiros de excelência. É com enorme honra que destacamos o apoio vital e a visão da HCB, da EDM e do CFM.
1: A este núcleo de grandes impulsionadores soma-se o contributo inestimável da Petromoc, da CMH e da UEM.
0: Navegando e voando lado a lado conosco, rumo ao sucesso desta missão, deixamos o nosso reconhecimento à Emodraga, à LAM e aos aeroportos de Moçambique.
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0: A cada uma destas entidades singulares que sustentam e elevam o nome dos nossos artistas e a alma da nossa nação, deixamos aqui a nossa imensa gratidão. A todos, o nosso muito obrigado.
1: Muito obrigado a si também pela sua fiel audiência, estimado ouvinte.
0: Já chegamos ao fim de mais um Goma. Receba um abraço bem forte de Ivanov Dias, que está na produção.
1: Olga da Glória e Henriques Dias na apresentação.
0: Um Seja Galibo na sonorização.
1: Nós voltamos na próxima semana
0: para mais um programa que vibra ao ritmo de Moçambique. Tchau e até lá.
1: Até já. Thank you.

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1: Boa noite, estimado ouvinte. Bem-vindo às notícias apresentadas por Vítor Rufino. O presidente da República, Daniel Chiapo, lança esta segunda-feira no Hospital Central de Maputo a primeira pedra para a construção do Centro Cirúrgico Nacional de Moçambique. A infraestrutura que resulta da cooperação entre os governos de Moçambique e da China destina-se a reforçar a capacidade nacional de prestação de cuidados cirúrgicos especializados, reduzir a necessidade de evacuações de pacientes para o exterior e modernizar o Sistema Nacional de Saúde. Um comunicado da Presidência da República indica que a cerimônia assinala mais um marco no compromisso do governo com o fortalecimento do Sistema Nacional de Saúde através da expansão da capacidade cirúrgica do país, melhoria da qualidade dos cuidados de saúde prestados à população e da formação de profissionais especializados. Arrancou este sábado em Pemba, capital provincial de Cabo Delgado, uma campanha de angariação de donativos para apoiar pessoas vulneráveis. O movimento denominado Ajude-nos para Ajudar é liderado pela Associação Juvenil Eu Te Amo. A presidente da agremiação, Cecília Valles, explicou que neste ciclo a campanha tem a meta de recolher 500 cestas básicas para responder às necessidades pontuais das famílias previamente identificadas.
2: É ajudando ao outro que nós lembramos da importância do amor ao próximo. Então, amar ao próximo é o nosso lema. Os próximos passos são abranger os outros distritos. A mensagem que eu deixo para as outras organizações que querem abraçar a nossa iniciativa é que se temos a mesma causa, o mesmo objetivo, juntos podemos trabalhar para um Moçambique melhor e para jovens desenvolvidos.
1: Presidente da Associação Juvenil Eu Te Amo, Cecília Valles. O setor da educação em Nampula está a reconstruir 254 salas de aula de 71 escolas afetadas pelas intempéries nos distritos de Mossuril, Mekonta, Ribaue, Angoche e Monjinqual. O ponto focal para a atividade de emergência na Direção da Educação de Nampula, João, disse que, além das infraestruturas escolares, as últimas intempéries afetaram cerca de 33 mil alunos e 381 professores naquela província.
3: A comunidade participa nas ações da escola de forma efetiva. Então, queremos nós afirmar que a nossa relação é boa com a comunidade e a maior parte das cidades destruídas são mesmo precárias, aquelas construídas com a comunidade. No primeiro trimestre desse ano, contabilizamos cerca de 71 salas, com apoio também dos parceiros. E nós temos o nosso Cluster de Educação, que é um grupo de parceiros do setor de educação que tem apoiado em outras ações para além de reconstrução. Nós temos a criação de comitês escolares, né, que é um órgão da escola que apoia como proceder na atividade antes, durante e pós-emergência.
1: Ponto focal para atividades de emergência da Direção Provincial de Educação de Nampula, João, a falar dos trabalhos de reconstrução das infraestruturas escolares destruídas pelas últimas intempéries que se abateram sobre a província de Nampula. A Agência Nacional para o Controlo de Qualidade Ambiental, AQUA, em Manica, adverte que a mineração ilegal está a ameaçar as áreas de conservação da província. Segundo o delegado provincial da AQUA em Manica, André Zandamela, as tentativas de invasão das áreas de conservação, principalmente nas regiões fronteiriças, estão a colocar em causa o equilíbrio ambiental.
4: O desafio no que diz respeito à fiscalização no seu todo prevalece. A cada dia que passa, há sempre uma forma de atuação daquelas pessoas que têm esta tendência de provocar danos ao meio ambiente.
1: Delegado da Agência Nacional para o Controlo da Qualidade Ambiental em Manica, André Zandamela. Na atualidade internacional, subiu para 72 o número de imigrantes que morreram tentando chegar à costa espanhola a nado. Na semana passada, mais de 60 mil pessoas saídas do Marrocos atravessaram o mar a pé e a nado, com destino à cidade espanhola de Ceuta, numa ação vista como a pior crise migratória de últimos tempos naquele enclave. Segundo o delegado do governo em Ceuta, Miguel Ángel Pérez Triano, as autoridades prestaram cuidados de saúde a mais de 1000 migrantes. Fechamos com a previsão do tempo. A cidade de Tete poderá registrar esta segunda-feira uma temperatura máxima de 30 graus Celsius, seguida por Beira e Pemba, com 28 graus. Para Maputo, Nampula e Vilanculo, a previsão é de 27 graus Celsius, Inhambane e Quelimane, 26, Xai-Xai e Chimoio, 25, e por último, Lixinga, com 21 graus Celsius de temperatura máxima. Apresentamos as notícias a esta hora, as próximas às 2 horas.
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0: Olá África, olá mundo. Está no ar o Sons e Ritmos de Moçambique, a nossa montra obrigatória da música moçambicana, numa parceria que une a RTP África e a Rádio Moçambique para levar o melhor da nossa identidade aos quatro cantos do mundo, com a condução de Carlos Mponda. E começamos em grande, acabamos de ouvir as sonoridades contagiantes de Assa Matusse com os temas Dry My Tears e Amriza, duas autênticas pérolas que fazem parte do mais recente EP da artista, que continua a encantar-nos com a sua sensibilidade e voz inconfundível.
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0: Uma mensagem forte, necessária e carregada de sentimento. Nos Matam Porquê é o grito artístico de Yada Angel, uma das vozes mais promissoras da nossa praça, que usa sua arte para trazer reflexão e dar voz a causas profundas da nossa sociedade. Quem chega agora ao nosso palco é Prince Solomon, trazendo a envolvência do tema Sou Tua Menina, Deixe-te Levar.
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Que sequência fantástica aqui no Sons de Ritmos de Moçambique. Viajamos pela sensibilidade de Prince Solomon em Sou Tua Menina e fomos ao ritmo contagiante e inteligente de Hernani, um dos maiores pilares do nosso hip-hop. E por falar em rimas com alma, também tivemos o talento de Frickson. Para quem acompanha a sua linha, sabe bem. Frickson é aquele artista moçambicano que tem o dom raro de transformar vivências reais em música honesta, profunda e puramente visual. Com seu estilo muito próprio, ele mistura o rap, a poesia e o storytelling para criar obras conceptuais que unem a nossa identidade, a família e a reflexão social. Uma salva de palmas para a nossa juventude criativa.

duas propostas, duas abordagens modernas ao afropop e a kizomba que estão a dominar as pistas e as rádios. Ouvimos Slowly com Mais Um Pouco e Twin Fingers com o sucesso Amor Não É Para Doer. E aqui vai um detalhe, o talento corre mesmo nas veias desta dupla de irmãos. A família dinâmica da nossa música em grande plano aqui no Sons e Ritmos de Moçambique.

Falar de O Caulice Mani é falar da gênese, da espinha dorsal da nossa música popular. O Azimbo é, sem sombra de dúvidas, um dos maiores monumentos vivos da cultura moçambicana. A sua voz atravessou gerações, internacionalizou a nossa marrebenta e continua a ser uma escola para todos os que decidem cantar Moçambique. Que privilégio podemos celebrar o seu legado. E fechamos a nossa viagem de hoje com as atenções viradas para outro mestre das cordas e do afrojazz. Vem aí o mestre Jimmy Lulho. E atenção às novidades, o virtuoso guitarrista já está a aquecer os motores e a preparar os dedos para um grande concerto de comemoração dos seus 40 anos de carreira, diga-se brilhante e galardoada. Podem esperar um espetáculo memorável com convidados especiais e aquela fusão perfeita de ritmos a que já nos habituou. 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

0: O Sons e Ritmos de Moçambique de hoje fica por aqui, mas a música, essa nunca para. Fica aí na companhia do mestre Jimmy Luto. Até para a semana, aqui na RTP África e na Antena Nacional da Rádio Moçambique. O abraço forte é de Carlos Mponda.
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